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3: 9:37.
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1: Aqui é Jean Martinaz, ao vivo, e você acaba de entrar em um ambiente onde as emoções se sobressaem. Sejam todos muito bem-vindos ao Love Hurts, onde cada acorde musical revive uma memória, provoca um arrepio, cada uma história que talvez seja sua. Existem memórias que ardem como o sol do inverno. Existem recordações persistentes que não querem ir embora. Mas agora deixa essa melodia te transportar. Ela foi feita para te acolher. Amar pode ser doloroso, mas aqui não escapamos. Sentimos, enfrentamos, transformamos a dor em melodia. E agora, deixe que a música fale por nós.

0: os amores terminam sem qualquer sinal prévio. Alguns finais se mantêm vivos em nossa lembrança. Por isso mesmo, ao som de sua sintonia, cada silêncio é também uma tentativa de respiração. Faremos uma breve pausa, contudo não iremos longe da sua trajetória. Fique aqui, tome um fôlego e continue a ouvir as canções que ainda tem muito a dizer.
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5: 9:56.
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7: Estamos de volta, aí nessa volta, há emoções que o tempo não consegue eliminar. Afinal, existem relatos que nos marcam mesmo que pareçam esquecidas. Entre machucados e quietudes, continua sendo essencial ouvir as recordações que o coração insiste em manter.

0: momentos em que se anseiamos por um abraço, mas só relembramos o silêncio como resposta. Nessas horas, é a música que nos oferece conforto. Hoje está difícil lidar com as memórias. Permita que elas fluam com esta melodia. Não é necessário segurar cada lágrima. Vamos fazer uma breve interrupção, mas não te deixaremos sozinho. Continue aí, porque já tem mais uma música daquelas que tocam o coração.
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10: 10 e 12.
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0: Regressamos e a saudade ainda faz companhia, sentada ao seu lado, calada, porém sempre presente. Surpreender com alguns momentos se tornam mais vivos quanto os nossos corações se esforça para apagá-los. Mas existem coisas que insistem em não partir. Caso não possamos desfazer o que já está feito, ao menos deixe que a próxima canção alivie um pouco essa carga. Dê uma ouvida.

Certas melodias ressoam em nossa alma, outras apenas ecoam verdades já sabidas. Logo mais, deixe a sequência seguinte desvendar aquilo que ainda não havia captado.

no Love Hurts, cada pausa respira sentimentos. E nos intervalos silenciosos que muitas vezes a emoção se faz mais presente. Intervalo curtinho agora. Não vá embora. Logo mais teremos mais para você.

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0: 10:28.
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2: Estou de volta. E por mais que o tempo avance, há feridas com as quais apenas aprendemos a viver. Algumas ausências são mais ensurdecedoras do que qualquer presença. Se a dor persistir, simplesmente ouça e deixe doer. Algumas vezes, uma simples canção é tudo que o nosso coração necessita para expressar sentimentos inexplicáveis.

9 Hz, sob a condução de Jean Martinazzo, cada faixa musical imprime uma emoção distinta e cada pausa ecoa com silêncios carregados de sentimentos implícitos. É tempo de dar uma parada. Intervalo chegando, não desligue que já voltamos.

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1: 10h46.
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3: Voltamos à cena. E se o coração apertou com a saudade no intervalo, não há motivos para preocupação. Aqui esse sentimento também ressoa. Certas coisas apenas o tempo pode explicar, enquanto outras só se tornam claras ao escutarmos com total empatia. Continue deixando a música seguinte expressar tudo aquilo que ainda lhe falta palavras para expressar. Love.

0: aqui no Love Hurts com Jean Martinazzo. Cada melodia carrega a essência do que permaneceu, pendente entre dois corações, incapazes de se despedir. Interrompa com a gente e venha para o receio, né? O recreio. Estamos de volta num instante.
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8: Você está no Minuto News e as manchetes de agora destacam. A justiça italiana que negou a extradição da ex-deputada Carla Zambelli, alegando parcialidade do ministro Alexandre de Moraes. Vamos falar também do plano bilionário para transformar a Lua em um polo de negócios, com startups e gigantes da tecnologia envolvidos. E no agronegócio, o preço do boi gordo sobe em São Paulo, mas as indústrias seguem bem cautelosas nas compras.
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8: Começando com a notícia internacional, a justiça da Itália negou a extradição da ex-deputada federal Carla Zambelli. A decisão da corte italiana alegou parcialidade do ministro Alexandre de Moraes, do Supremo Tribunal Federal, nos processos envolvendo a ex-parlamentar. O tribunal considerou que Moraes estaria atuando simultaneamente como vítima e como juiz no caso. Essa análise da justiça italiana levanta questionamentos sobre a imparcialidade do sistema judicial brasileiro, segundo a corte estrangeira. A decisão impacta diretamente o caso de Zambelli, que permanece na Itália. Mudando agora para o universo da tecnologia e da economia espacial, a Lua se torna um novo foco de um plano bilionário. Este projeto visa transformar nosso satélite natural em um grande polo de negócios. Startups e gigantes da tecnologia estão impulsionando o desenvolvimento de uma nova economia lunar, com projeções que este mercado possa valer trilhões de dólares. Empresas buscam oportunidades em diversas frentes, como mineração, turismo espacial e a criação de infraestrutura lunar. Esse movimento indica uma verdadeira corrida espacial comercial, com investimentos pesados para explorar recursos e estabelecer bases na superfície da Lua. A iniciativa promete mudar a dinâmica do setor de tecnologia e inovação em nível global. E no agronegócio aqui no Brasil, o preço do boi gordo registra alta no mercado pecuário paulista. As cotações subiram, impulsionadas principalmente pela oferta escalonada de bovinos e pela necessidade das indústrias em cumprir suas escalas de abate. Apesar dessa valorização, as indústrias frigoríficas mantêm uma postura bem cautelosa nas compras. Essa estratégia tem como objetivo evitar a formação de grandes estoques e monitorar de perto a demanda do mercado. Com isso, os produtores negociam com um poder um pouco maior, mas o cenário geral aponta para um equilíbrio delicado entre a oferta e a procura no setor. A movimentação atual reflete a dinâmica complexa do agronegócio nacional.
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2: 11:08.
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4: Regressando ao silêncio que clama alto e aos sons que decifram o indizível preso em nossa garganta. Porque as sensações que sentimos, mas falhamos ao tentar descrever. Toda vez que voltamos, é com um acréscimo de compreensão ou incremento de nostalgia. Por vezes, os dois se fazem presente. Escute com o coração desarmado. Essa faixa foi feita para atingir lugares que só a música pode chegar.
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0: Vamos encerrando nossa conversa agora. Contudo, é bom lembrar que algumas histórias não se finalizam com um ponto final. Elas apenas passam para a próxima página. Nossa gratidão por você nos fazer parte desse espaço tão íntimo. Suas lembranças, seu silêncio e suas cicatrizes. Caso hoje tenha sido árduo, que amanhã seja mais leve. Se não for o caso, a gente se vê outra vez com aquela empatia que somente o rádio sabe proporcionar. Vou nessa, amigos. Até a próxima vez. Mantenham-se seguros.
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0: coisa linda.
1: Palmas pra Simone aí, São Paulo. Muitas palmas.
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0: Valeu, Goiânia! Que delícia, cara, tem que respeitar.
1: Que moda boa.
2: Meia noite e três.
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4: Desculpa, amor. 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

0: Meia-noite e seis.
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0: Meia-noite e seis.
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1: 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Meia-noite e 20.

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4: 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Meia-noite 49.

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2: FM Cidade 1:40.

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5: 1:59.

0: Obrigado, gente.
1: Obrigado, gente. Que coisa linda.
2: Senhoras e senhores, uma salva de palmas para Guilherme Benuto.
3: Muito obrigado.
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0: Feito mulher.
1: 2:09.
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0: E 17.
3: Nossa amiga, você tava bebaça, hein? Louca, louca da vida. O problema foi a azeitona, gente. Para de
4: mulher, você tava doida demais.
3: O problema foi o Thiago. Sabe o que foi? Eu bebi, eu peguei o Thiago.
4: Nossa, tava
3: super
4: pirada.
3: Tava querendo o Thiago. Aí eu, quando eu fui ver, olha. Ai, isso é péssimo, aquele menino. Putz, grila, sério.
4: Nossa, foi doido.
3: Gente, eu tô doida.
4: Tava boa, pelo menos.
3: Nossa, eu me bebi muito ontem. Foi aquilo.

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0: Obrigada. Que delícia poder estar aqui com vocês. Boa noite, eu espero que vocês curtam esse show que foi direcionado pra gente beber, pra gente cantar, pra gente dançar, pra gente beijar na boca e curtir muito o modão, ok? Pra nós!
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2: 2:32.
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0: com o rolo de novo.
1: Obrigado, meus amores.
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0: acho que você tem que mandar aquela mensagem. Mas manda o que tá no seu coração.
1: Porque se fosse eu, você falaria mais ou menos assim.
2: Boa noite, antes de te bloquear.

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0: você faz barulho aí?
1: Uma salva de voz, Felipe Araújo.
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0: foi?
1: Amor, evita aquele caminho de sempre, viu? Ouvi no rádio que tá um trânsito parado lá.
0: Sério? Nossa, valeu. Eu tava ouvindo aqui também. Falaram de um acidente mais cedo, né?
1: Pois é, e parece também que vai chover à tarde.
0: Bom, tô sabendo também. Tava na academia e acabei de ouvir no rádio.
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0: Muito obrigado.
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0: 4:29. 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

0: 6:37.
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5: Cidade, 7 horas em ponto na Cidade FM, feita pra você. Começando mais uma terça-feira, juntinho com você, com o nosso Conexão Cidade. Conectando você com as melhores e maiores músicas, grandes sucessos, grandes clássicos da música pra você. O pessoal tá animado, o WhatsApp já tá bombando por aqui, a gente já chega e tem uma pessoada aqui, uma galera ouvindo a gente já, tá na sintonia, Maria Aparecida, John, Maria, Marilei, Zélia, o pessoal tá ligadinho, tá conectado com a gente aí também já nas panificadoras, rapaz. É, panificadora Veneza, panificadora do Preto, meu parceiro Gauchão Padeiro, Osmar Zé Aparecido também tá na sintonia, telefone já vai tocando, o pessoal já vai participando, chegando por aqui, enquanto isso a gente vai falando, né? Ó, hoje é terça-feira, dia 16 de junho, conhecido internacionalmente como o dia de ser feliz. É, hoje é dia que você faz acontecer, certo? Aqui a gente faz a trilha sonora, mas quem escreve a história são vocês. Então bora que bora, vamos fazer acontecer? Eu sou o Lucas Araújo, seria sua companhia até as 9 da manhã. Muita música, entretenimento. E hoje eu já garanto que já vai começar bem animado, tá? O pessoal já tá empolgado, pedido chegando por aqui. A Maria Aparecida, família Rodrigues, já mandou aqui sim, ó. Lucas, bom dia. Manda pra gente Alemão do Forró, Fica Amor, e oferece pra família Rodrigues, especialmente pra você, gatinho lindo, maravilhoso, beijos, põe meu nome de sorteio, beijo, Mariazinha, abraço pra você, pra Sandrinha, toda a família Rodrigues, tá sempre ouvindo a gente, viu? Muito obrigado pelo carinho, pela audiência. Então, 7 horas, 2 minutinhos, o WhatsApp já tá disponível pra você participar, pedir a sua música, dedicar pra alguém, dar aquele bom dia gostoso pra gente aqui na Cidade FM, pelo 34 996 330983. Ou como nosso ouvinte que já tá na sintonia, ligadinho comigo no nosso fixo, pelo 3281-5800. Sem mais delongas, vamos começando mais um programa que vai, ó, literalmente ficar pra história, com grandes músicas e uma parceria que vai mudar a sua vida. Nesta manhã de terça-feira, tá aberto oficialmente o nosso Conexão Cidade. Música.

Cidade, 7h09, começando o nosso Conexão de hoje, já de uma forma diferente, né? Trazendo animação para você nesta terça-feira gostosa, agora 7h09, dia 16/6, já começando com Guilherme Silva, Barquinha de Ouro. Também tivemos Alemão do Forró, Fica Amor. Cidade FM, sua melhor sintonia. Na sequência tem muito mais música para você, tá só no comecinho. Eu tô esperando você, viu? Participa com a gente, vem para cá, vem pra Cidade FM, feita para você.

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1: Cidade, 7 horas 13 minutinhos, começando nossa manhã aqui na nossa Cidade FM.

0: Para você que tá ligadinho na zona rural, grande abraço, seja muito bem-vindo, muito bem-vinda. Você que tá ligadinho no som do carro, no estabelecimento comercial, tá ouvindo aí no web da vida, pelo Instagram também, pelo site. Prazer imenso ter você aqui, viu? E aí, como é que vocês estão, gente? Tá tudo certo por aí? Por aqui tá tudo ótimo também, a gente começando mais uma manhã, já agradeceu, já tomou aquele cafezinho da manhã, ou um copão d'água, independente da sua... Do seu roteiro diário, né? De como você acorda ali, o que que você faz. Enfim, o importante é você desejar e profetizar coisas boas pro seu dia. Já fez isso? Já olhou para você mesmo ali no espelho e falou assim, hoje vai ser 1000 vezes melhor que ontem. Faça acontecer, vai por mim, viu? Só depende de você, as primeiras palavras positivas têm que sair de você mesmo, tá? Não espere que o próximo deseje coisas boas para você primeiro não, viu? Senão você vai esperar literalmente sentado. 7h14, WhatsApp aqui já tá bombando. Alô, Wanda! Grande abraço, bom dia, Lucas! Tudo bem? Quero ouvir telefone mudo. Deus abençoe você e sua família, amém, Wanda! Grande abraço pra você, viu? Marilei também chegando, mandando aquele bom dia gostoso. Bom dia, Lucas. Tudo bem por aí? Tudo ótimo, Marilei, por aí. Tudo certo também? Boa terça-feira pra você. Boa, um bom café, bom almoço daqui a pouquinho, tá? Prazer imenso ter você aqui. Maria Aparecida, família Rodrigues já passou aqui também, deu aquele bom dia gostoso. A voz Marlene. Voz Marlene também chegando por aqui. Fala comigo, voz Marlene.
1: Bom dia, meu amigo Lucas.
0: Bom dia.
1: Deus abençoe o nosso dia.
0: Amém. Nós todos, Isô Marlene. Obrigado, viu? Ó, a Elaine já tá passando por aqui também, mandou aquele bom dia, ser feliz e agradecer a Deus cada manhã pelo milagre da vida. Ainda mandou embaixo assim, ó, desse modelo. Eu acredito que é cada minha fala, né, Elaine? Mas é desse jeito, né, Elaine? Se você esperar o outro desejar um dia bom pra você, você tá lascado, né? Literalmente. Tem que depender de você mesmo, viu? Levanta a cabeça, rapaz. Erga ali o queixinho. Se o dia ontem não foi bom, hoje vai ser incrível. Acredita, tá? Acredita, vai por mim. Baixa a cabeça, fica pior, viu? Vamos de moda, então. Chegando pra você, trio Parada Dura com telefone mudo. Na sequência tem Leandro e Leonardo também. Milionário José Rico. Tá só começando a nossa manhãzinha aqui com o nosso Conexão Cidade. 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

0: Cidade, 7:31, chegando pra você de Paulo e Paulino, ponto final, Leandro e Leonardo, explosão de desejos, Milionários José Rico, a carta, Leonardo Baby, fala pra mim, e Trio Parada Dura, telefone mudo. Só sucessos pra você aqui na Cidade FM, sua melhor sintonia.
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0: do semblante de mulher.
1: 7h43.
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Cidade, 7:47, trazendo um clássico de Raul Seixas, Gita. Também tivemos Mike e Lian, Entre a Serpente e a Estrela, e Bruno Marrone, Deixa. 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
6: Que é a Pelucas. Bom dia, bom dia. Bom dia a todos, ouvindo a melhor 98,3. Ei, Lucas, hein? Terçou cada uma mais bonita do que a outra, essas músicas aí, hein? Só o ouro. Bora, bora, pra incrementar aí. Um de Paulo e Paulino, Amor de Primavera. Bora, bora, nesse tempinho abençoado.

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2: Na rádio falou assim, já pode ou ainda tá cedo? Eu falei, já tá passando a hora, criatura. 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Segura essa tijolada no peito aí, ó.
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3: Cidade, 8:05, começando agora o nosso Minuto Esportivo, trazendo para você tudo do mundo do esporte, as últimas notícias, jogos de ontem, jogos de hoje, tudo que tá rolando aí na Copa do Mundo de 2026. Você encontra comigo a partir de agora no Minuto Esportivo. Capitão e auxiliar do Irã são retidos em aeroporto nos Estados Unidos. Você quer ganhar com os ídolos? Em entrevista ao GE, Bruno Guimarães cita Messi e Cristiano Ronaldo para explicar reverência a Neymar. Técnico da Inglaterra dispensou o jogador por videochamada. Eita! Dois gols de Justin e a reação iraniana. Veja os melhores lances no empate entre Irã e a Nova Zelândia. Messi, Mbappé e Haaland. Copa terá estreias de astro nesta terça-feira. Na Copa do Mundo, Felipe Melo mostra apreensão com demora a retorno de Neymar. Além de Vozinha, conheça a zaga de Cabo Verde que parou o ataque da Espanha de 108 gols. Foi um feito e tanto para Cabo Verde, hein? Comemoraram como se tivessem na final do Copa do Mundo. E justo, Cabo Verde é uma equipe tradicionalmente meio irrelevante na Copa do Mundo. E fez história na tarde de ontem. Mbappé busca paz na Copa com a França após ano turbulento e até abaixo assinado para deixar o Real Madrid. Falando um pouquinho dos jogos de ontem pela Copa do Mundo, o Irã empatou em 2-2 com a Nova Zelândia. A Arábia Saudita segurou o empate contra o Uruguai por 1-1. Hoje, pela Copa do Mundo, a estreia da Argentina promete, às 22h, enfrentando a Argélia. Às 16h, tem França versus Senegal. Também tem a estreia hoje da Noruega, Haaland, o cometa Haaland em campo, às 19h, enfrentando o Iraque. Esse foi o nosso Minuto Esportivo, voltamos amanhã com muito mais. Para amanhã a gente já começar todos os batidores da seleção brasileira que entra em campo na sexta-feira. 8:07, até amanhã.
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5: Cidade, 8 horas 10 minutinhos, aquela viradinha de chave gostosa na Cidade FM. Chegando mais pedido por aqui, alô Tax Amigo. Grande abraço. Bom dia, Lucas. Bom trabalho. Manda alô para aqui pro Tax Amigo. Excelente terça-feira abençoada por Deus. Bora, bora. Bora, bora. Abração especial também para Marilda Ópticas, tá ligadinha? Francis Meire, Marilda Lolita. Casa Nova Materiais para Construção e Casa Nova Agropecuário Wester também tá na sintonia.
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0: boa.
1: Cidade, 8h20 pra você que tá chegando agora, tá conectando na 98,3. Esse é o nosso Conexão de hoje, trazendo pra você o melhor da música, grandes conteúdos. Chegando agora pra você, Matheus e Cauã, a coisa mais bonita. Um abraço especial pra galerinha na Bioenergética Aroeira que tá ouvindo a gente, Fazenda Aroeira, a Luilane, pessoal da Vinhaça aí ouvindo a gente. Obrigado pelo carinho, pela audiência, viu? 8h21.

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6: Minuto Esportivo tá no ar, trazendo as informações mais quentes do universo dos esportes para você. Fique ligado, porque a bola tá rolando por aqui. Começamos com a manchete que repercutiu bastante lá fora. Zlatan Ibrahimovic apontou que a seleção brasileira foi prejudicada por uma não expulsão de Hakimi, classificando o lance como imprudente. A estreia da seleção brasileira fez a audiência da televisão argentina explodir durante a cobertura da Copa do Mundo.
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6: Vamos aos detalhes da primeira notícia, que trouxe o craque sueco Zlatan Ibrahimovic fazendo uma análise bastante crítica. Ele comentou que, na sua visão, a seleção brasileira teria sido sim prejudicada em campo por conta da não expulsão do jogador Hakimi. Ibrahimovic foi enfático em sua declaração, descrevendo a jogada como imprudente. A partida em questão foi o empate da seleção brasileira contra a equipe do Marrocos, um jogo que se mostrou bastante equilibrado e com gols marcados ainda no primeiro tempo. Esse resultado, o empate do Brasil, foi justamente na sua primeira partida na competição, gerando bastante debate sobre a arbitragem e, claro, sobre a atuação das duas equipes em campo. A fala de Ibrahimovic adiciona mais um capítulo a essa discussão. Passando agora para o que aconteceu na televisão argentina. A estreia da nossa seleção brasileira na Copa do Mundo gerou números impressionantes por lá. A televisão argentina registrou uma audiência assustadora durante a transmissão do empate

0: Brasil com o Marrocos. Esse feito é notável, especialmente porque aconteceu antes mesmo da estreia de Messi e companhia, ou seja, antes da própria seleção argentina entrar em campo. Isso mostra o imenso interesse e a grande mobilização do público irmão para acompanhar os jogos do torneio, e como a seleção brasileira tem um apelo que transcende fronteiras, capturando a atenção de milhões de telespectadores, inclusive dos nossos vizinhos argentinos. É um dado que reforça a paixão pelo futebol e o impacto global dos grandes confrontos.
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0: E com essas informações, a gente fecha esta parte do nosso programa. Continue com a gente, porque o Minuto Esportivo volta já já com mais.
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3: Cidade, 8:35 ao som de AC/DC, estamos de volta. Um abraço especial pro Alessandro, rei da sofrência, chegando por aqui. Álvaro, representante Café Mais Sabor e Café Tupaciguara, marcando presença também. Grande abraço, Alvrão. Tamo junto, meu irmão. Alô, Dilson. Galerinha da Construção Civil marcando presença, rapaz. Maravilha, hein? LVM Construções, De Souza Construções, Turma do GR, galerinha que tá aí na Farmácia Nacional. Na construção, na obra, tá ficando top, hein? Maravilha! Quero mandar um abraço especial pros comércios locais que estão na sintonia. Pessoal na Superlar Móveis, Loja 10, JM. É, pessoal ligadinho também lá na JM Pastelaria Lanchonete. Alô, Marquinhos, Juliana! Abraço, viu? Obrigado pelo carinho, Mateusão também. Abraço especial pra galerinha que tá ouvindo aí também lá na FAEPO. É, pessoal da saúde aí, Secretaria de Saúde, tá trabalhando aí, levando os pacientes, ouvindo a Cidade FM, sabia? O pessoal tá indo pra escola também, os ônibus aí, motoristas de van, escolares, ônibus, tá sempre conectado na 98,3. Maravilha, obrigado, bom trabalho pra vocês, ótimo, excelente terça-feira pra todos nós, viu? E o nosso amigo Dilson pediu pra tocar um Eduardo Costa pra galera da Construção Civil. Então bora, 8:37, chegando Eduardo Costa. Ainda tô aí.

8h40 na Cidade FM, sua melhor sintonia, chegando mais pedido na sequência. Alô, Kelly! Pessoal ligadinho aí, o trio Parada Dura, Kelly, Tatá, Jéssica, sempre marcando presença aqui na Cidade FM, chegando com mais uma do Conexão Cidade, Jorge Matheus, só se for sozinho, eita!

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Cidade, 8 horas 46 minutinhos. Pra que juízo? Chegando pra você de Henrique e Juliano. Também tivemos Jorge Matheus, Só Se For Sozinho. E Eduardo Costa, Ainda Tô Aí. Alô, Jéssica, bom dia, viu? Tatá tá ouvindo a gente aí, tá no carro, ligadinho na Cidade FM. Maravilha, hein, Tatá? Abraço também pra Kelly, ao trio Parada Dura, sempre marcando presença no nosso Conexão Cidade.

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4: Cidade, 8h50, faltando 10 para as 9 da manhã. Tá chegando ao fim nossa conexão de hoje. Muito obrigado pelo carinho, pela audiência, pelas participações. Abração especial para alguns dos nossos parceiros de todos os dias. O pessoal das panificadoras tá sempre ligadinho. Postos de combustível, tá na sintonia. Frentistas aí, sempre conectados com a gente. Supermercados, rapaz. Pessoal dos secos e molhados, repositores, caixas. Tá sempre ligadinho. Um abraço também especial pra galerinha e os instrutores de autoescola. Tá sempre conectado. Alô, Paulo Vitor. Abraço, meu irmão. Tamo junto, hein? Alessandro, rei da sofrência, sempre ligadinho com a gente. Daqui a pouquinho vamos atender, viu, Alessandro? É, a Marianinha tá chegando, vai atender o seu aí, tá bom? Valmir Leandro, LVM Construções, marcando presença também. Sempre na sintonia, galerinha da construção civil em peso. Ó, foram muitos pedidos, não deu tempo de atender a todos, mas a gente vai deixar aqui na nossa playlist, a Marianinha vai chegar, vai atender todo mundo, beleza? Gente, obrigado, bom almoço, bom café da manhã pra você que tá fazendo agora, tá tomando agora seu cafezinho, as donas de casa aí que já tá começando a organização, fazer aquele frango, pensa, aquele pernil no forno, que você tem que deixar ele ali marinando ali pelo menos umas 4 horas, é, já tem gente que tá fazendo, viu, gente? É querendo passar vontade, não, mas eu tô com vontade, então eu vou passar vontade em você também, tá? Tchau, gente, com Deus, bom café, bom almoço, 8h52, faltando 8, daqui a pouquinho, 10h30, tem o nosso 190, e às 13h, a gente tem um encontro no nosso voo livre. Marianinha tá chegando para assumir um encontro marcado, que hoje promete, nesta terça-feira, gostosa aqui no Itupaciguara. Tchau, fiquem com Deus, boa manhã de terça-feira e até mais. Fiquem com Paulo Natan e Israel Rodolfo. Resolve seus BO por isso. Tchau, gente, com Deus.
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5: E aí, galera da sintonia, chegando com toda a energia, Andressa Pires, pra gente começar a nossa primeira parte do Drops News. É isso mesmo, o seu programete favorito que te deixa por dentro de tudo que rola no universo da música, com as novidades mais quentes, os babados mais comentados e, claro, as análises que só a gente traz pra você.
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5: 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E pra começar com o pé direito, vamos direto para uma notícia que tá dando o que falar no mundo do futebol e da música. A gente tá falando do hino da Copa de 2026, o tal do DNA. Será que essa música tem força para marcar a memória? Um produtor musical já tá analisando o que faz um hino se tornar inesquecível. Com Andrea Bocelli, David Guetta e EJA, a música oficial do Mundial mistura ópera, eletrônica e pop global. É uma super produção. Mas a pergunta que não quer calar é: será que essa fórmula garante que ela vai sobreviver ao tempo, hein? É um debate tanto. Fica ligado, porque a gente continua de olho nessa e em todas as notícias do mundo da música. Já já eu volto com mais no Drops News.
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9: Olá, queridos ouvintes do Guia Astral. Que alegria ter você aqui comigo, Letícia Leal, pra desvendar as energias cósmicas na primeira parte do nosso programa. Vamos nessa jornada.
10: Áries, Touro, Gêmeos.
9: Áries, o momento é de mergulho interno. No amor, a honestidade consigo fortalece laços. No trabalho, alinhe sua iniciativa aos seus verdadeiros valores. Confie na intuição. Cor da sorte, verde esmeralda. Número da sorte, 37.
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9: Taurino. A busca por segurança está em alta. Lembre-se que a estabilidade vem de dentro. No afetivo, cultive paciência. Na carreira, avalie novas

0: chances com seu eu. Permita-se flexibilidade. Cor da sorte, amarelo sol. Número da sorte, 14.
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0: Gêmeos, sua mente está a mil. Ótimo para aprender, mas cuidado com a dispersão. No amor, a troca intelectual é crucial. Valorize a conexão emocional. No trabalho, priorize seu desenvolvimento pessoal. Cor da sorte, azul turquesa. Número da sorte, 88. Uau, que energias potentes já exploramos. Mas nosso guia astral continua. Na próxima parte, teremos as previsões para Câncer, Leão e Virgem. Fica com a gente.
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6: Bom dia, tudo bem com vocês? Eu espero que sim, por aqui tá tudo ótimo, caso você esteja se perguntando, caso não, tá respondido da mesma forma, né? Tá começando pra você mais

0: comigo, sua amiga Mariana Mota, e a gente vai ser muito feliz aqui hoje, tá? Claro que juntos até as 13 horas. Já vem participar, pedir sua música preferida. Pode ser pelo WhatsApp, que é o 996330983, ou pelo telefone fixo 3281-5800. Parece que os nomes voltaram aqui, hein? Vamos que vamos então, bora que bora também, viu? Tá só começando e eu quero a participação de vocês. Hoje tem aquela parceira especial, né? Alô, Tatá, um beijo pra você, minha querida. Feitos por Tatá hoje e já eu explico a regra pra vocês. Vai ser um pouquinho diferente, vamos mudar essa dinâmica de hoje, combinado? Vamos que vamos, bora que bora, a gente vai pra um breve intervalo. Eu volto já com o melhor do sertanejo. Já passou excesso e falta pra vocês hoje com Henrique e Juliano.
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3: E aí, galera plugada, que energia boa que a gente sente por aqui.
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3: Andressa Pires chegando com toda a animação pra gente começar, porque o plugado tá no ar e o clima tá lá em cima. Vem com a gente que a vibe é essa.
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3: Olha só o que tá dando o que falar nas redes em todo canto. As polêmicas envolvendo Hendrick, um dos grandes nomes da Copa do Mundo de 2026, e a Gabriele Miranda. Gente, o assunto é o casamento, o tal contrato de namoro. Tá todo mundo comentando. Será que isso pega? É um burburinho atrás do outro e a gente fica de olho em cada detalhe dessa história que tá bombando no mundo do entretenimento. O Plugado traz pra você tudo o que tá rolando. Daqui a pouco eu volto com mais Plugado.
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4: Olá, meus queridos, que maravilha ter vocês aqui juntinho comigo de novo.
3: Câncer, Leão, Virgem.
4: Câncer, momento de paz interior, equilibrando emoções. Aprofunde laços no amor, priorize seu descanso. Sua sensibilidade é um superpoder. Cor, azul celeste. Número 34.
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4: Leão, harmonize seu brilho com a colaboração. Mostre paixão de forma equilibrada no amor. Lidere com generosidade. Sua força coletiva te eleva. Cor, dourado. Número 71.
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4: Virgem, equilibre a busca pela perfeição com a aceitação. Relaxe no amor, evite autocrítica no trabalho. Sua mente analítica é um presente. Cor, verde esmeralda. Número 18. Não sai daí, porque na próxima parte a gente desvenda os mistérios para Libra, Escorpião e Sagitário. O universo está só começando a se revelar. Fica com a gente.
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6: Nove horas e 23 minutinhos, estou de volta com vocês aqui na Cidade FM. Olha só, quero mandar um beijo para Maria Vitalina, pro Alessandro, famoso rei da sofrência, pro Álvaro também. Tá chegando o pedido dela, a Maria Vitalina, e essa vai especialmente para todos no Jardim Imperial, viu? Gustavo Lima, retrovisor.
7: Gratidão.
6: Baixador para vocês, viu?

0: Você tá doido. Você escavou ali, gente.
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1: Você está no Minuto News. As manchetes que abrem a nossa parte informativa, o ministro da Fazenda, Fernando Haddad, critica o presidente da Argentina, Javier Milei, e afirma que não é coragem ferrar o mais pobre. Investidores estrangeiros retiraram 751 milhões em ações da B3 em 11 de junho. E o agronegócio brasileiro enfrenta um xadrez comercial complexo, com as tarifas americanas e o peso das concessões.
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1: O ministro da Fazenda do Brasil, Fernando Haddad, fez duras críticas ao presidente argentino Javier Milei. Haddad declarou que não é coragem ferrar o mais pobre, em uma clara referência às políticas econômicas implementadas pelo governo de Milei na Argentina. A fala do ministro brasileiro ressalta as profundas divergências ideológicas e econômicas entre os dois países, o que pode impactar diretamente as relações bilaterais e a dinâmica regional no Mercosul. As declarações de Haddad demonstram a preocupação do governo brasileiro com a direção econômica do país vizinho e seus possíveis efeitos sociais. No cenário econômico, a B3 registrou uma movimentação significativa de investidores estrangeiros. Foram retirados 751,1 milhões em ações da Bolsa de Valores brasileira no dia 11 de junho. Essa saída de capital estrangeiro indica uma cautela ou uma possível realocação de investimentos por parte dos players internacionais. A retirada de um volume tão expressivo pode refletir incertezas em relação ao ambiente econômico doméstico, a percepção de risco no mercado brasileiro ou até mesmo decisões estratégicas globais desses grandes investidores. Acompanhamos de perto os próximos desdobramentos e o impacto dessa movimentação no desempenho da Bolsa. E no agronegócio, o setor produtivo do Brasil está em meio a um verdadeiro xadrez comercial. A situação envolve a busca por alternativas frente às tarifas impostas pelos Estados Unidos. Com um prazo apertado e uma pressão crescente vinda de Washington, o setor agropecuário brasileiro precisa reavaliar suas estratégias. O desafio é grande, especialmente por conta do peso das concessões necessárias para contornar as barreiras comerciais. O agronegócio busca maneiras de reduzir os impactos dessas tarifas e manter sua competitividade no mercado internacional, garantindo a sustentabilidade das exportações brasileiras.
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2: Oi, gente linda, Letícia Leal de volta aqui no Guia Astral. Que bom ter sua companhia nesta parte do programa. Vamos juntos explorar as energias que nos cercam.
1: Libra, Escorpião, Sagitário.
2: Libriano, o momento pede escolhas corajosas, focando no seu valor próprio. Busque equilíbrio e autenticidade no amor e trabalho, ouvindo sua intuição para sua paz emocional e espiritual. Confie na sua essência e avance. Sua cor da sorte é o turquesa e seu número 27.
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2: Escorpiano, prepare-se para uma profunda transformação e renovação. Suas emoções vêm à tona, pedindo liberação para um novo eu, trazendo sucesso no trabalho e verdade no amor. Confie na sua força interior. Sua cor da sorte é o vinho e seu número 81.
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2: Sagitariano, a aventura te chama para expandir horizontes e abraçar novas perspectivas. Aprenda, viaje, alimente sua sede por conhecimento, fortalecendo laços no amor com liberdade. Siga seus instintos com otimismo. Sua cor da sorte é o dourado e seu número 53. Ufa, quanta energia boa, né? Mas nossa viagem não para por aqui. Prepare-se, porque na sequência, o Guia Astral vai mergulhar nas previsões para Capricórnio, Aquário e Peixes. Não sai daí, é rapidinho.
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0: Cidade, 9:39. Chegando agora a previsão do tempo para você. Vamos lá. Hoje será parecido com ontem, sol com muitas nuvens e pancadas de chuva à tarde e à noite. Temperatura máxima será de 25 graus, a mínima de 17. Já a sensação térmica está entre 18 e 21 graus. A chuva, a probabilidade aí está em 56% de chance, previstos 9 milímetros para hoje. Na verdade, é 0,9 milímetros, né? Até que são poucos. A umidade relativa do ar está em 99%, com ventos de até 9 km por hora. O sol nasceu às 6:44 e vai se pôr às 17:45. Hoje também existe uma alta probabilidade de formação de arco-íris. Em relação aos índices, tá valendo o churrasquinho, tá? Como sempre aqui. Os mosquitos estão altos, né? O ambiente ainda tá propício aí à proliferação deles. Em relação ao frizz, ele tende a aparecer durante a noite. Ressecamento de pele, nenhum alerta. Agora gripe e resfriado tá médio, tá? Em relação aí às mudanças no tempo e o ar seco, acaba aumentando aí os sintomas gripais. O índice UV tá extremo, ou seja, a vitamina D também está alta. Bom tomar só por alguns minutos, mas não por muito tempo e principalmente não diretamente. A qualidade do ar também está muito boa. Essa foi a previsão do tempo para você. 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E hoje tem para você o sorteio do Feitos por Tatá. Para participar tá muito simples hoje, tá? A regra é um pouco diferente. Eu quero saber qual é o seu jogador preferido da seleção brasileira, tá? Não é qualquer jogador. Tem que ser da seleção brasileira. Respondendo essa pergunta, você participa desse sorteio de hoje. Vamos que vamos? Cadeira Cativa chegando para você com Zé Neto e Cristiano.
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4: Olá, queridos do Guia Astral. Bem-vindos à nossa última parte. Vamos juntos desvendar as energias finais para Capricórnio, Aquário e Peixes.
3: Capricórnio, Aquário, Peixes.
4: Capricórnio, foque no seu propósito. Trabalho e amor pedem dedicação e sinceridade para crescer. Cor da sorte, cobre. Número 19.
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4: Aquário, inove com sua criatividade. Profissional e emocionalmente, busque autenticidade. Cor da sorte, ametista. Número 05.
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4: Peixes, sua intuição é forte. No amor, a empatia cura. Na vida, a espiritualidade traz paz. Cor da sorte, coral. Número 37. O Guia Astral se despede. Que as estrelas iluminem seu caminho com muita luz e esperança. Até a próxima, com carinho.
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0: Marianinha. Bom dia. Um abraço para todos aí da rádio, todos da construção civil. E o jogador aí da seleção brasileira, eu escolho o Vini Júnior. E o Endrick. Alô? Abraço.
1: Abraço para você também, Henrique. Tamo junto. O Alessandro também deu a opinião dele aqui hoje. Vamos ver.
2: Ô, minha parceirinha, se daí você manda uma moda para nós aí. Se daí você manda José Augusto aí para mim aí. Ei, o jogador da Copa do Mundo aí para mim aí é o Vini Júnior, né?
1: Vini Júnior até então, né? Tá ganhando aí na disputa. Vamos que vamos então, bora que bora. Pra quem não tá entendendo nada, hoje pra participar do sorteio do Feitos por Tatá, eu quero saber o seu jogador preferido da seleção brasileira. Combinado? Nada de Cristiano Ronaldo e Messi aqui hoje não. Quero saber do Brasil. Vamos que vamos, bora que bora. Tá chegando a munição pra vocês com Israel e Rodolfo. Isso aqui é linda demais. Vem participar que eu tô esperando vocês por aqui. Essa

0: 9:58.
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2: Nossa amiga, você tava bebaça, hein? Louca, louca da vida. O problema foi a azeitona, gente. Para de
3: mulher, você tava doida demais.
2: O problema foi o Thiago. Sabe o que foi? Eu bebi, eu peguei o Thiago.
3: Nossa, tava
2: super
3: pirada.
2: Tava querendo o Thiago. Aí eu, quando eu fui ver, olha, ai, isso é péssimo, aquele menino. Putz, grila, sério.
3: Nossa, foi

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0: 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Vamos direto ao que interessa, com as principais manchetes que agitaram o cenário esportivo. A Celeste em campo. O Uruguai, que saiu atrás no placar, lutou, buscou a virada até o fim, mas acabou ficando no empate. E o técnico da seleção uruguaia, Marcelo Bielsa, que se irritou com uma pergunta e viralizou por conta de fotos oficiais para a Copa do Mundo.
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0: Começando pela garra uruguaia. A seleção do Uruguai, a Celeste, entrou em campo e logo de cara se viu em desvantagem. Saiu atrás no placar. Mas como é de costume para essa equipe vibrante, a luta não parou. Os jogadores demonstraram uma determinação incrível, buscando o empate e a virada a todo custo. E essa luta deu resultado, pelo menos em parte, já que a Celeste conseguiu empatar o jogo na reta final da partida. A torcida presente em Miami vibrou com a reação da equipe. E mesmo após o empate, o Uruguai seguiu pressionando, tentando a virada até o último instante do confronto. No entanto, apesar de todo o esforço e da entrega dos atletas, o placar final não se alterou mais e a partida terminou mesmo em empate. Um resultado que deixou um gostinho de quase para os uruguaios, que mostraram um futebol aguerrido e determinado. Falando em Uruguai, vamos para os bastidores da seleção, que teve o seu técnico, Marcelo Bielsa, no centro das atenções. O louco Bielsa viralizou nas redes sociais e na imprensa esportiva. O motivo? Fotos oficiais que foram tiradas para a Copa do Mundo. A repercussão dessas imagens foi grande e, em meio a essa exposição, o treinador uruguaio demonstrou irritação com uma pergunta que lhe foi feita. Essa reação de Bielsa gerou muitos comentários, movimentou os noticiários e as discussões entre os torcedores e a mídia especializada. Um momento que chamou a atenção para a personalidade forte do técnico e para o ambiente que cerca a preparação da seleção uruguaia para o Mundial.
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0: Agradecemos a sua companhia e a sua audiência. Fique com a gente. Tem muito mais esporte vindo por aí na nossa programação. Até logo.
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0: Oi, bom dia, Mariana, é a Adriana. Queria oferecer uma música para minha irmã Alessandra, Gino e Geno, Águas Cristalinas.
1: É isso aí, um beijo pra você, Adriana. Daqui a pouquinho tô mandando essa música pra você. Inclusive, eu não encontrei esse nome em si, mas encontrei Águas do São Francisco. Acredito que fique aí mais ou menos na mesma ideia, né? Um beijo pra você e um alô também pra Maria Vitalina. Olha só, hoje tem pra vocês Feitos por Tatá. E pra participar, eu quero saber qual é o seu jogador preferido, mas é da seleção brasileira, tá, pessoal? Não vale aqui de outras seleções, não. Agora são 10 horas e 10 minutos, horas iguais. Faz um pedido aí, basta ter fé que vai acontecer. Maria Vitalina respondeu nossa pergunta aqui. Vamos conhecer o jogador preferido dela.
2: Maria, meu jogador preferido da seleção é o Endrick.
1: Maravilhoso também, né? Vamos lá então, chegando o Gino e Geno pra vocês. O Adilson também acha que é o Endrick, viu? Um abraço aí, obrigado pela participação. Jéssica, um beijo pra você, viu? Você não sabe o nome de ninguém. Fala Neymar, então. Todo mundo conhece o Neymar. Vamos que vamos.

0: nós. Eu vou ter que oferecer. Não tem jeito, vou ter que oferecer. Essa daqui vai especialmente pra uma pessoa muito especial que tá ouvindo agora, tá?
1: Vixe, será que foi a coração?
0: Será? Marília Mendonça não era pra ser assim, não,
1: viu? Não era pra ser. Não era mesmo.

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0: Rapaz, você viu que eu assustei ali, né, Agnes? Jéssica, eu achei que você tava falando sobre outra coisa, tá? Porque tem uma outra pessoa com esse nome aí, eu fiquei meio, né? Fiquei meio assim, falei, uai, será que ela sabe? Como assim a Jéssica sabe disso, meu Deus? Vamos que vamos, bora que bora, né? Até fiquei meio desgovernada aqui, mas tem pedido pra gente atender aqui, né?
1: Você falou, ela tá falando.
0: Eu falei, eu não falei esse nome, não, eu te mandei um alô, mas eu não falei esse nome. Sim. Eu achei que a gente tava falando de outra pessoa aqui. Ô, meu Deus do céu, vamos que vamos, né?
1: Rapaz. Tomar cuidado com o que fala.
0: Nossa senhora, que isso.
1: Viu um trem mal entendido aqui, ó.
0: O coração bateu errado.
1: E você se entregou ao vivo, Mariana.
0: Me entreguei ao vivo, agora como é que faz? Vamos ouvir o áudio da voz Marlene,
2: linda,
0: né?
2: Bom dia pra você, tudo bem? Deixa eu te falar um negócio. Eu não entendo muito de futebol, mas para mim o melhor jogador é o Vini Júnior.
0: Vini Júnior, tá sendo o mais escolhido aqui, né? De hoje.
1: Depois você deixa eu escolher uma música?
0: Claro, qual que você quer ouvir? Escolhe
1: eu
0: agora.
1: Aquela sua.
0: Agora? Não vai escolher.
1: Não vai deixar. Quem concorda comigo aí que a gente tem que ouvir a música da Mariana?
0: Eu vou esperar as pessoas concordarem aqui.
1: Aí,
0: se alguém
1: manda
0: concordar,
1: aí, gente, pra gente ouvir, senão não vai colocar pra mim a música, vai.
0: Olha só, gente. Jéssica, eu não vou nem ler sua mensagem mais ao vivo, que eu tô me entregando aqui, tá? Um grande abraço também pro Igor. O Igor acha que o melhor jogador é o Rafinha. Algum comentário?
1: Nossa, nadinha.
0: Ah, eu não vou falar com o Igor mais. Igor, pelo amor de Deus, faz isso com a gente, não. É melhor escolher o Neymar mesmo.
1: Deixa ele só.
0: Não, mas assim, né? Não vou falar nada,
1: o
0: não.
1: Se ele tivesse ido pra Copa, teria sido bom também.
0: Quem?
1: O Hendrick.
0: O Hendrick, né? Se ele tivesse ido pra Copa, né? Realmente.
1: Estão agindo com ele como se ele tivesse ido.
0: Eu acho que ele realmente parece que não tá lá.
1: Oremos,
0: vamos de roteiro. Oremos. Na verdade, eu vou até mudar a música aqui, ó. Vamos de Pijama Amarelo, que essa aqui é boa demais. Logo em seguida tem BG A Cura com Diego e Vitor Hugo.

0: queridos Jorge e Matheus.
1: Meus queridos Guilherme e Santiago.
2: 10:28.
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6: Você está no Minuto News. Nossas principais manchetes agora. A política em destaque. Zanatta afirma estar sempre pronta para o combate em relação à vice de Flávio. No cenário econômico, um evento do valor e o Globo debaterá o financiamento da economia limpa. E ainda, Donald Trump anuncia que navios carregados de petróleo já estão deixando Hormuz.
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6: A política brasileira continua em movimento, com declarações importantes. A figura política Zanatta trouxe à tona sua posição sobre uma possível composição como vice de Flávio. Ela afirmou estar sempre pronta para o combate, sinalizando sua disposição e engajamento para desafios futuros dentro do panorama político. Essa fala repercute em um contexto de articulações e possíveis alianças, que moldam os próximos passos do cenário eleitoral e das estratégias partidárias. A declaração de Zanatta destaca a intensidade das discussões internas e a preparação para os embates que definem os rumos das candidaturas. Mudando para a economia e a sustentabilidade, um evento importante será realizado em uma terça-feira, promovido pelo Valor Econômico e o Globo. O encontro tem como foco principal o financiamento da economia limpa, um tema crucial para o desenvolvimento sustentável e a transição energética global. A discussão ganha ainda mais relevância com a consolidação do financiamento climático, um ponto-chave abordado durante a COP30. Este debate busca explorar soluções e estratégias para impulsionar investimentos em projetos e tecnologias que contribuam para uma economia de baixo carbono, alinhando o crescimento econômico com responsabilidade ambiental. Por fim, no cenário internacional, Donald Trump fez uma declaração significativa sobre o tráfego marítimo no Golfo. Ele afirmou que navios carregados de petróleo começaram a deixar o Estreito de Hormuz. Esta passagem é uma das rotas marítimas mais estratégicas do mundo, essencial para o transporte global de petróleo. A movimentação de navios nesta região, frequentemente palco de tensões geopolíticas, é monitorada de perto por potências globais.

0: A declaração de Trump chama a atenção para a dinâmica do mercado de energia e a segurança das rotas comerciais internacionais.
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0: Cidade, são 10 horas e 33 minutinhos. Está começando agora para você o Informativo 190. Bom dia, Lucas, e bom dia, Agnes.
1: Bom dia, Mariana. Bom dia, Agnes Fidelis.
2: Bom dia, Mariana. Bom dia, Lucas. Bom dia, ouvintes da Cidade FM.
1: Buenas. Oh, buenos dias.
2: O que a gente faz quando a gente pede uma música para a pessoa não põe a música? Olha lá, ó. Olha lá, Maria Vitalina falou, eu quero ouvir a Mariana, tá vendo?
0: A Dona Elaine também.
2: Tá vendo?
1: Quem pediu música? Você
2: pediu eu pedi Mariana? Uma música, a música dela que eu gosto.
1: Beijei Outra Boca.
2: Beijei Outra Boca.
1: Galeria de Ex, qual que é?
2: Não, é Beijei Outra Boca,
1: que eu gosto. A mulher tem talento, né, gente? Talento tem que ser mostrado, tem que expandir, não é? Ficar oculto aí pra galera.
2: E eu nem tenho moral, porque ia ter que perguntar, pedir pros ouvintes pra eu poder colocar minha música.
1: Agora ainda vai tocar essa moda aí. Vamos ser 90?
2: Vamos ser
1: hoje
2: 90.
1: Hoje tem a nossa Nath Pizzinotto, né? Hoje recebendo, como é que chama? É a Duda Marques?
3: Exatamente.
1: É rainha, não é?
2: Rainha.
1: Da Expo Capitu 2026, maravilha, hein? Então vamos lá, acidente de trânsito, vítima na Avenida Tupaciguara, bairro Cíntia.
2: Visita tranquilizadora em caso de violência doméstica contra mulheres na rua Camilo Abdumaceno, São Cristóvão.
1: E uma ameaça na rua Laerte de Araújo, Paineiras.
2: Essa ameaça aqui é aquelas de leves... É só quando a pessoa não aceita que terminou e...
1: Ah, gente, vai catar um... Vai catar um, gente, uma horda pra capinar, né? Vai dar um jeito. Né?
2: Ai,
1: não,
2: ai.
1: Quer...
2: A pessoa apaixona, não aceita o fim, entendeu?
1: Não, isso não é paixão, isso é... Chama possessivo.
3: Exatamente.
1: É, então, assim, você amar uma pessoa, você... demonstrar afeto por ela é uma coisa.
2: Você já teve um relacionamento possessivo?
0: Ah, não, não.
2: Jamais, né?
1: Imagina, né? Vai catar.
2: Nossa.
1: Enfim, né? Então, esse foi o nosso informativo 190 aqui da cidade de Tupaciguara, das últimas 24 horas, feito por Agnes Fidelis.
2: Oh, Deus, hein?
1: Hoje ela que foi a fiscal aí do trânsito, ela que falou aí, a galera.
2: É verdade. Agora vamos de mais notícias, né? Não muito boas, pra variar.
1: É isso aí.
2: Acidente com ônibus que levava time de basquete deixa 7 mortos no Ceará. O motorista disse que tentou desviar de um animal que entrou na pista, atingiu um buraco de escoamento de água e perdeu o controle do ônibus.
1: Destaque isso porque são jovens, né?
2: De 15, entre 15 e 18 anos.
1: Né? E eles tinham acabado de ser campeões, né? Estavam participando aí de uma competição e eles tinham horas antes sagrados campeões aí. Na volta para casa sofreu essa...
2: grande perda.
1: Essa tragédia aí, né? 7 mortos dentre os jovens aí de 15 a 18 anos, né?
2: É, muito triste, gente. Nossa.
1: Então é muito triste. E por falar em tragédia, né? Logo

0: água ali no nosso, nossa vizinha Uberlândia ali, a gente teve uma tragédia também, um casal, né, que até então estava desaparecido, é encontrado morto dentro de carro submerso em uma represa de Uberlândia. Vítimas estavam desaparecidas desde a madrugada de domingo, após saírem de uma festa na região das chácaras Valparaíso. Bombeiros localizaram os corpos na noite de segunda-feira.
1: Diz que o carro foi encontrado a 3 metros de profundidade e lançado a 12 metros, né, da pista ali onde eles estavam passando.
0: Ali,
1: é da margem.
0: Então, né, vai ter, claro, uma investigação para ver o que foi a causa do acidente, né, mas é uma perca aí. Muitas pessoas aqui da cidade do Passiguara, né, estão postando, compartilhando. Se eu não me engano, a moça eu não sei se ela é natural daqui ou se ela, mas ela já morou aqui na cidade, inclusive tem muitas amigas aqui que estão postando, né? Então fica aqui o nosso, nossa solidariedade, o nosso luto para a família, para os amigos, né, os entes queridos aí. Né, são perdas precoces, né? Ela com 26 anos, o rapaz com 23 anos, então são percas aí que vão fazer muita falta, não só para a família, mas para os amigos também. E fica aí o nosso acalento aí a todos, né, que conheceram esse casal.
1: É. Agora bora de esporte?
0: Vamos lá, né?
1: Vamos falar de seleção? Seleção, ah, Flamengo.
0: Boa, né? Ixi, Mari.
1: Não.
0: Piora, filho. Não, começa não.
2: Amor
0: o,
2: de Deus.
0: O Agnes Nando. É uma mistura de Fernando com Agnes de Deus.
1: Eu gosto de fazer essa gracinha. Vamos falar de seleção, Flamengo.
0: Meu Deus do céu. Vamos falar de Copa do Mundo?
1: Vamos.
0: Ontem mais uma surpresa, rapaz. Que maravilha, hein? Cabo Verde. Né, eu vou falar a verdade, minha torcida estava toda para eles.
2: Com certeza.
0: Né, um dos comissões técnicas ali, um dos representantes, se eu não me engano, o treinador, um da comissão técnica do Cabo Verde, foi fazer uma entrevista com uma das repórteres, né, da Casa TV. Uhum. E ela disse, né, que o povo brasileiro estava torcendo por Cabo Verde. E ele disse que agradeceu, né, e disse que estava muito gratificante porque toda a comunidade de Cabo Verde também torce para o Brasil. Olha, então, assim, essa junção aí maravilhosa. E, né, surpreendeu, eles comemoraram como se fosse um título, né, Mariana?
1: É esse que tem aquele, como que chama?
0: Ixi, a voz? É o Vozinha, né? O Vozinha.
1: Pois é, inclusive falaram dele que é devido a essa fama aqui no Brasil, ele ganhou muitos seguidores, acho que um milhão de seguidores.
0: Sim, né? Jamais, viu, gente? Tem mais. Se vocês olharem agora, ele já tá chegando em 3 milhões.
1: Olha
0: já.
1: Isso,
0: eu olhei ontem
1: isso
0: de manhã. Tava com 2 milhões e 600 mil.
1: Oh, é assim, só uma pergunta. Rapaz. No caso, eles falam porque era uma seleção onde a galera é um pouco mais...
0: É porque uma seleção que não tem tradição em Copas do Mundo, né? Se eu não me engano,
2: bateu 5 milhões.
0: Eu não sei se é a primeira ou a segunda participação de Cabo Verde em uma Copa do Mundo, né?
1: Uhum.
0: Então, assim, é uma surpresa eles estarem na Copa e uma surpresa mais ainda, eles arrancaram um empate, né? Contra uma poderosíssima Espanha. Uma seleção candidata ao título, né? E você entrar com uma das seleções mais teoricamente fracas da competição e conseguir um empate, uma proeza dessa, né, de um empate numa estreia de Copa do Mundo contra uma seleção que é
1: isso para eles, eu acredito, nossa, que seja ganhar também.
0: É, não, né? O final do jogo foi muito emocionante, né? Eles comemoraram literalmente como se fosse um título.
1: Olha só.
0: Né? Se abraçaram, aproveitaram sua torcida ali, né? Torcedores do Brasil que estavam presentes também gritaram o nome de Cabo Verde. Então, foi uma cena muito bonita, né? Muito, muito bom de ver. É, outro jogo também, né, que ficou teoricamente, não pela questão do time ser mais inferior, mas se esperava um pouco mais da Bélgica, que ficou no empate com o Egito em 1-1, assim como Arábia Saudita e Uruguai. Então, os jogos de ontem foram todos empates, né? Destaque aí para falar que não existe mais competição time bobo, né, Mariana?
2: Não existe mais isso.
0: Não existe não, né?
2: Ó, realmente, aí, assim, né, o jogo de ontem deixou isso muito claro, acho que mais claro do que nunca, né?
0: É, e literalmente foram todos empates, Espanha 0, Cabo Verde 0, Bélgica 1, Egito 1, Arábia Saudita 1, Uruguai 1, Irã 2, Nova Zelândia também 2.
1: Olha,
0: então, ontem foi um jogo aí. É, e hoje, né, destaque aí para as estreias das poderosíssimas França e Argentina.
2: Às 14 horas?
0: É, às 14 horas tem França e Senegal.
1: Às 19 horas, Iraque versus Noruega.
0: Noruega, que é o do Cometa Haaland. É, também tem estreia aí do Haaland. Conhece o Haaland?
2: É, rapaz, bom demais, né?
0: Você conhecia?
2: Sim.
0: Você só tá concordando.
2: Não,
0: só.
2: é o loirinho parrudão, grandão.
0: É, cometa.
2: Rapaz, ele joga.
0: O Haaland vai estrear hoje também. E às 22 horas tem Argentina e Argélia, né? Argentina que é a atual campeã da Copa do Mundo, né? De 2022. Então agora vai estrear hoje. Às 22 horas com o Lionel Messi.
1: Ou companhia. Seja, a gente sabe pra quem não torcer. Ah,
2: exatamente. Eu quero ver o Messi dando um baile, eu quero ver.
1: Mariana.
2: Tudo bem, mas eu não quero que ganhe, não.
0: Até chegar na hora do Brasil ali, que for o confronto, se Deus quiser, acontecerá. Né? Pode jogar o que eles quiserem jogar. Contra o Brasil, aí as joga nada.
2: É,
0: tá lindo.
2: Exato, né? Pode ser, né?
1: Bom ser otimista, né?
0: Eu, pra te falar a verdade, Mariana, nessa Copa a gente tá tendo muitas aprendizados, né? Eu preferia atualmente pegar uma Argentina do que pegar um Cabo Verde. Porque a seleção que ela tá chegando com menos expressões, elas estão surpreendendo.
2: Sim.
0: Né? Estão arrancando empates, né? Posteriormente estão ganhando também. Né? Então, assim.
1: E uma coisa é você perder para um argentino, outra coisa é você perder.
0: Então, essas seleções que elas, em tese, jogam recuadas, a probabilidade delas ganharem são muito maiores, porque é muito difícil jogar com uma seleção fechada.
2: Olha só, Vozinha já tá com 7 milhões e meio de seguidores, gente.
0: É, o cara aí tá.
2: De ontem para hoje,
0: de
2: tá?
0: De 40 mil para 7 milhões é.
2: É
0: Cazé TV, né? Os caras dominam a arte,
2: rapaz,
0: né? Eles fizeram. É, o pessoal tá perguntando aí, né? Pra quem não tá entendendo o que a gente tá falando, o Vozinha é um goleiro, né? Da seleção de Cabo Verde, tem 40 anos, ele é um anfitrião da seleção, já tá indo aí pra sua quarta Copa em tese, né? Ele é titular há mais de 9 anos na seleção de Cabo Verde, né? Ele foi criado pelos avós, né? Na ausência dos pais, né? Ele foi criado pelos avós, por isso o apelido de Vozinha. E ele se destacou aí no jogo contra a Espanha, fez grandes defesas, né? E a transmissão do Cazé TV fez uma, até então, brincadeira, né? Pela história dele, né? Pelo tanto que ele estava jogando ali, fez uma brincadeira. Perguntaram quantos seguidores ele tinha, alguém tinha dito que era 40 mil, e eles falaram ali para fazer uma campanha para arrecadar seguidores pro Vozinha. Né, e surpreendendo aí, passou de 7,5 milhões em menos de 24 horas. É surreal, hein?
2: Eu acho que o mais feliz ainda é que já tá deixando, né, um dos os goleiros mais esperados para trás também, né? Que é o Neuer.
0: Com certeza.
2: É, provavelmente ele pode chegar a ser o melhor goleiro até então, vamos ver, né?
0: É.
2: E eu achei bom também em relação ao Curaçao, né? Que tirou o título dele, pelo menos até então, né? Porque ele só precisa de uma partida para se igualar ao Taffarel. Mais jogos na Copa do Mundo sem receber gols.
0: É. Então, jogou muito, né? Pela idade dele, pela experiência dele. Merece, né? Aparentemente é uma pessoa humilde.
1: Eu ia falar que poderia ser o Alisson, né? Só que aí eu lembrei que o que vai acontecer? Não vai dar tempo da bola chegar ali, entendeu? Então, assim, não vai ter como falar dele.
2: Devia ser volante, né?
1: Ó, pergunta pro Lucas aqui, a sua pergunta de hoje, pro sorteio.
2: Ah, é. Eu quero saber qual que é o seu jogador preferido da seleção.
0: O Gandula, que é o que pega as bolas ali, entrega pro campo, legal. Faz o jogo acontecer, porque de jogador em si...
2: Nenhum.
0: Mariana, assim, só se no próximo me surpreender bastante.
2: Não, mas escolhe um,
0: assim,
2: pelo menos.
0: Pra falar.
2: Menos pior, então.
0: Menos pior?
2: É.
0: De todos?
2: De todos.
1: Vixe, não adianta falar do Endrick, porque ele não foi pra Copa.
0: Não, tá difícil. Ele foi, mas não tá jogando. Dos que jogaram no primeiro jogo, o único assim que eu posso falar que às vezes, né, ajudou um pouco...
1: Vixe,
0: Maria, não, o Vini Júnior só fez o gol, o resto não fez mais nada.
2: O Danilo parece que foi bem, né?
0: É, os que entraram, que entraram ali das alterações, o Danilo lateral deu uma consistência maior na zaga, né? Na saída de bola, o próprio Danilo também do Botafogo, Danilo Santos que entrou no meio de campo também, o Fabinho também entrou bem, na minha opinião, né? Mas dos que entraram, pra falar assim, que deu uma atenção maior na Copa, eu gosto muito do Marquinhos, mas ele não tá 100% pelo primeiro jogo, mas dentre os dois eu prefiro o Bruno, o Magalhães lá.
2: Magalhães.
0: É, o Bruno Magalhães não jogou bem, mas eu acho que é um que vai chamar muita responsabilidade aí. No caso, o Neymar voltando, ele vai sair, né? Ou ele vai continuar e o Paquetá sai, mas tá difícil.
2: E eu gosto do jogo do Paquetá, mas infelizmente nesse primeiro jogo... Eu até gosto.
1: Não, mas sabe o que acontece? A maioria dos jogadores, eles são bons, mas para jogar no time deles. Mas quando ele entra para jogar com a seleção, parece que ainda

0: não tem aquela harmonia entre eles, entendeu?
1: Eu acompanhei um programa esportivo, se não me engano, eu não lembro se foi na TNT Sports, que eu tava ouvindo uns comentários lá, um cara falou uma coisa muito certa, né? Quando chega na seleção, quando começa ali, né, um jogo sério, um jogo que vale alguma coisa, eles tremem na base. Porque eles são jogadores de clubes, eles não são jogadores de seleção. Né? Nossos jogadores hoje, a seleção brasileira hoje, ela transparece isso. Ela não transparece uma seleção, né, de jogadores que estão ali para tirar, tomar responsabilidade, ir para cima como a de 2002, como das últimas edições, né? Ali tá uma seleção muito, é igual eu disse nas outras vezes, né? Uma seleção muito previsível. A seleção brasileira hoje é uma seleção previsível. Você sabe, antes deles fazer, você sabe o que eles vão fazer. Vão pegar e vão voltar pro goleiro. É um jogo muito previsível. O próprio outro time acha confortável aquilo. Porque o cara não cansa, o cara nem soa. Ele só vai ficar posicionado ali, pronto. A hora que eles perderem a bola, vai ser um contra-ataque. É o que aconteceu com o Marrocos. Né? Uma bola só que eles foram pra cima ali e fizeram um gol. Então, enfim.
2: É isso.
1: Né? Bora falar então agora aí da final, né? De Interim, Café mesmo e Vasco Casanova. Natanzão, parabéns, meu irmão. Jogaram muito, viu? Parabéns aí pro Natan, pro Thiaguinho, pessoal do DAI aí que participou, pessoal do Casanova também, né? Essa parceria Vasco Casanova. Então, foram campeão aí do Campeonato Amador aqui da cidade do Passiguara 2026. Jogaram muita bola, Arthurzinho Carrara também, pessoal lá da FM Calçados, tamo junto, moçada, né? Sagraram-se campeões aí, né? Já que a gente tá falando um pouco de tese de esporte, a gente também pode falar um pouquinho dessa também, né, Mariana?
2: Com certeza, né? Parabéns aí pra todos os campeões.
1: Isso, e não tirando, né, menosprezando a vitória do Vasco, né? Dentre as opções ali, claro, de Interim vem, se reforçou bastante, né, Natan? Natan mesmo pode me ajudar aí nesse comentário. O de inteirinho sempre, né, reforçando, trazendo jogadores de fora. O Vasco Casanova aí, já por sua vez, né, preferiu manter um pouco mais a sua base aqui na cidade do Passiguara. Não sei se tem muitos jogadores de fora, não confesso que eu não conheço os jogadores. Né? No entanto, né, o de inteirinho já tem uma certa tradição e o Vasco aí desbancou, né, esse favoritismo. Entrou, mostrou que a bola é jogada, não é por status, é por jogo. Então, merecidamente aí, faturou o título. Parabéns, Natanzão, toda a equipe aí do Vasco Casanova. Falei bonito, né?
2: Com certeza, parabéns. Oi, isso é um comentarista mesmo.
1: Não, fala, quer ver o Natan vai comentar? Eu menti, Natan. Aqui a gente tem que ser realista, né? O status, ele não entra em campo. Quem entra em campo é a bola.
2: Sim.
1: Tem que jogar a bola. Se não jogar a bola, meu amigo, for só por questão de status, hoje em dia não existe time bobo.
2: Não existe.
1: Ah lá, ó, é isso aí, meu irmão. Inteligência, bola, garra, né? Isso aí é o que entra em campo. Então, parabéns mais uma vez aí, galerinha do Vasco Casanova, pelo título. Merecido, jogaram muita bola, com inteligência, com garra, com gana. E é isso que é o futebol. O futebol tem que ser isso, né? É isso aí. Então, parabéns, meu irmão. Aproveitem, desfrutem aí. 2026 é do Vasco Casanova.
0: Tô aprendendo de futebol aqui, viu?
1: Fala, meu irmão. Aqui nós tá aqui é pra ser imparcial. Aqui a hora que ganha tem que falar do time que ganha.
2: É verdade. E é isso. Parabéns mais uma vez pra todos aí. Fizeram um ótimo trabalho, né? Vamos que vamos, bora que bora.
1: Bora, e chama nós pra resenha. Eu sei que já teve, ô Natan, já teve a resenha, claro, de campeão no dia, mas podia fazer uma outra.
2: Faz
1: aí.
2: Uma outra, né?
1: Chamar a Cidade FM, que a gente pode fazer uma matéria com vocês, tudo bonitinho ali, mas aí.
2: Legal, né? A gente precisa
1: tem que ter um incentivo,
2: os ornamentos,
1: né,
2: ali.
1: É,
2: né?
1: Tem que ter um tira-gostinho ali, que aí enquanto a Mariana toma uma cerveja, eu faço a filmagem, depois a Mariana filma, eu tomo a cerveja.
0: É. Né? Uai, onde eu fico nisso?
2: Você vai ficar segurando o celular.
1: Mas faz ali, mas faz o conteúdo e você faz a gravação.
2: É, vai ser perfeito.
0: Eu seguro a cerveja pra vocês.
2: Opa, aí sim.
1: Dá uma boa.
2: A coisa que tem é um suporte de copo desse volante.
1: Vambora.
2: Vambora.
1: Só falar rapidinho pra gente finalizar, né, Mariana? O pessoal tá perguntando bastante quanto que é o próximo jogo da seleção brasileira. É na sexta-feira, gente, às 9:30 PM, enfrentando a seleção do Haiti. Tá? Até então a gente não tem informações de prováveis escalações. Provavelmente a partir de amanhã a gente já vai começar a falar da seleção brasileira, né?

0: Mas na sexta mesmo que a gente dá uma prévia de que pode ser, quem pode entrar, as possíveis alterações, eu pra mim tinha que trocar o time inteiro, mas tá bom.
1: Lucas,
0: não, gente, eu tenho que ser realista, pô.
2: Vamos dar um joelho novo aí pro Ronaldo.
0: Se entrar do jeito que entrou contra Marrocos, você toma pau do Haiti, viu?
1: O pessoal tá falando, não, dá um Dorflex aí, pô.
0: Eu tô sendo realista. Se jogar igual jogou contra Marrocos, aquela má vontade, tava ansioso.
2: Parece que tava com preguiça.
1: O pessoal tava falando que era só dar um Dorflex pro Ronaldo Fenômeno e mandar ele de volta pro
0: Dorflex.
2: Eu acho que tem que começar a aquecer essa seleção na quinta-feira à noite já, pra já chegar lá no pique, porque tá faltando um negócio.
0: Quando eu jogava bola, Mariano, então o Natan que tá ouvindo a gente pode concordar, existe um treinador aqui na cidade de Passaguara que chama Dutra. José Elinaldo Dutra da Silva, não sei se é esse nome mesmo, se não for Dutra, me perdoa, meu irmão. E outro, Parafuso, meu parceiro Parafuso, pai do Douglas aí, tá ouvindo a gente. Parafusinho, grande abraço. Se você perdia um jogo, Mariana, você tinha que correr 50 minutos em volta do campo no outro jogo, só pra você ter uma noção do que você fez. E já entrava a hora que você mal entrava no campo, na época os treinos eram no campo do Passaguara, você mal chegava, já falava assim, 50 minutos de trote. Você corria, mas você corria que suas pernas chegavam da cãibra. Hoje em dia, você vê um treino de uma seleção, né, você não entende, o cara vai lá dar um trotinho, toca uma bola, aí a hora que fez já tá bebendo água, sabe, é uma moleza que só. Então, enfim.
2: Tá faltando mais.
0: É, mais comentarista
1: e treinador.
2: E tudo mais.
0: Tem que jogar boa.
2: Manda esse homem.
0: Tem que bater na cara e falar assim, vira honra, rapaz. Você ganha milhões aí, tá cor.
1: Nos acompanha amanhã a partir das 10h30 para mais comentários sobre o esporte.
2: É isso aí.
1: Com Lucas Araújo.
2: Não, com quem sabe, com quem não sabe, com quem sabe mais ou menos.
0: vai desbravando aí.
2: Opa! Esse foi então o Informativo 190 que volta amanhã.
1: Às 10h30.
0: Mais ou menos no mesmo horário.
1: Mais ou menos.
0: E hoje tem entrevista?
2: Hoje tem.
0: Nath Bisnotto e
2: Duda Marques.
0: Opa, rainha da Spocaptu.
2: Isso mesmo.
0: Vamos embora.
2: Bora lá. É isso aí. Tamo junto. Vamos que vamos. Já volto com o melhor do sertanejo.

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2: É isso aí, tô de volta com vocês na 98,3 e no próximo bloco tem a minha música, viu?
3: Gente, eu toda hora querendo participar no programa das pessoas, tá vendo?
2: Deixa eu colocar agora, não.
3: Não, pelo amor de Deus.
2: Eu vou colocar
3: agora. Tem que esperar
2: agora.
3: O pessoal pedir também pra colocar essa música.
2: Rapaz, mas tem que pedir.
3: Ô, gente, vocês me ajudam, não tem voz aqui, não deixa eu pedir uma música. Ou você sabe que quando eu sair aqui da rádio, depois o próximo programa eu fico ouvindo, sabia?
2: Ah, é?
3: Então, por exemplo, ontem eu tava aqui fazendo a Super Tarde. E aí depois o Fabrício entrou, né? Na Rota 88. Aí eu fui ouvir o Fabrício.
2: Olha só, gente, gosta mesmo. A Agnes conhece muito, realmente. Eu acho que dentre todos nós aqui, ela é quem mais conhece as músicas, assim, no geral. Então essa vai também pra voz Marlene Marques. Ai, quem mais que me defendeu aqui, gente? Que quer dizer que defendeu a Agnes, né? Foi a Mirena também, a Marilei, a... Deixa eu ver quem mais, gente. Tinha mais uma aqui, olha só. A Maria Vitalina também. É isso aí, vamos passar. Ó, a Dona Elaine também, gente.
3: Obrigado por me defenderem, pessoas. Ó, amo vocês, viu?
2: Aí, ó, vocês conseguiram, ó. Leila Regina, essa também vai pra você, viu? Obrigada por sempre. A Elizabeth Ribeiro também gosta dessa. Marilei, um beijo pra você. Vos Marlene Marques. A Luzia Mendes também. O JS, vamos que vamos.

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São 11 horas e 5 minutinhos. Tá chegando agora o pedido da voz Marley. Ela pediu Tailândia, oferecendo especialmente pra filha Carol e também pra gente aqui na 98,3. 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

0: dia. Eu gostaria de pedir algumas músicas do gosto de vocês mesmo para minha mãe, que hoje está fazendo aniversário. Chiquinha.
1: Combinado. Um abraço para você, Chiquinha. Feliz aniversário, viu? Que essa data se repita pelo menos mais umas 100 vezes. Como eu costumo dizer, Nath, você acha que pelo menos mais umas 100 vezes de aniversário já tá bom?
2: O mínimo.
1: É o mínimo, né?
2: O mínimo.
1: Aí. Um grande abraço então pra Chiquinha. A Nath já tá por aqui daqui a pouquinho. Tem sintonia feminina pra vocês, viu? Ó, então vamos que vamos, bora que bora, pra participar hoje do sorteio. Eu quero saber qual é o seu jogador preferido da seleção brasileira. Qual é o seu, Nath?
2: Casemiro, que ainda nem entrou.
1: Então vamos que vamos. Já tá concorrendo, tá, Nath?
2: Obrigada.
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0: Deixa eu ler os comentários enquanto você pega aí. Que coisa linda. Kumon, Sabrina, Lucinha, Marco Túlio, Lala Cakes, a Laís. Carinho enorme por essa Dudinha, linda.
1: Obrigada.
0: Coisa linda. Leandra, parabéns pra essa princesa, rainha linda.
1: Obrigada.
0: Vanessa, ela merece. A Jéssica, maravilhosa demais.
1: Obrigada.
0: Coisa linda. Tanto de recadinho, Duda. Que bom.
1: Eu fico
0: olha,
1: muito feliz.
0: Olha o tanto que essa Duda é amada, gente. Isso é fruto de tudo que você é. Da sua essência, dos seus valores, dos seus princípios.
1: Ai, quase.
0: Ó. Hoje nós estamos aqui também, Duda. Eu quero tirar do seu rosto aqui, dos seus princípios, valores. Parabéns, Maria Eduarda. Obrigada por compartilhar um pouco da sua história conosco. Que seu reinado ele seja repleto de experiências boas, aprendizados e momentos inesquecíveis.
1: Amém.
0: Parabéns mais uma vez pela
1: Obrigada.
0: Conquista e que você continue inspirando muitos jovens na nossa cidade, que hoje você é uma referência, você é a nossa rainha. E eu fico muito feliz em recebê-la aqui, vendo toda a sua determinação, todo o seu esforço e hoje a sua conquista. Parabéns,
1: muito
0: que
1: obrigada.
0: Você continue brilhando não só nesse reinado, mas em toda a sua vida. Essa menina linda que eu vi, ó, desde, eu tenho quase a idade dela, mas assim, eu vi desde pequenininha, gente, acompanho. Sempre muito de fé, de dedicação determinada. Não é só porque a Michelle é a do Kumon que ela sempre fez, sempre estudiosa.
1: Sim.
0: Então, ela só colhe os frutos de tudo que ela fez e foi até aqui. Parabéns,
1: viu? Muito obrigada, Nath, pelo carinho de sempre, por todo o apoio. Muito obrigada a todos os ouvintes, a todas as mensagens de carinho e de apoio. Muito obrigada, Mariana, pelo carinho e toda a Cidade FM. Muito obrigada a todo mundo.
0: Ó, acompanha as redes sociais da Maria Eduarda, porque
1: Sim.
0: a gente quer ver tudo, hein, Duda?
1: Deixa comigo.
0: Ó, você para de esconder o ouro. A gente quer ver produção da Copa.
1: Sim,
0: a gente
1: amo.
0: Quer ver bastidores, a gente quer ver as suas publis.
1: Deixa
0: Fala
1: comigo.
0: Fala o arroba aí pra quem ainda não te segue.
1: Arroba Dudinha, _ M Marques.
0: Vamos seguir a Dudinha
1: Isso
0: lá,
1: mesmo.
0: Hein? Muito obrigada. Um beijo e até a próxima
1: Beijos,
0: terça.
1: Beijos, até a próxima.
0: Que linda!
1: Deu certo!
0: Deu!
1: Chamei
0: o copo!
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9: Boa galera do esporte. Chegando com mais um Minuto Esportivo. O seu programa para ficar por dentro de tudo que acontece no universo esportivo. Aqui na nossa rádio. O time feminino do Cruzeiro se reapresenta após as férias e já passa por uma bateria de avaliações físicas. Chelsea avalia disputar Lewis Hall com o Manchester United para a vaga de Cucurella.
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9: Começando pelo futebol feminino, uma notícia que interessa bastante aos torcedores do Cruzeiro. O time feminino da Raposa se reapresentou depois do período de férias e as atletas já passaram por uma série de avaliações físicas importantes. Todo o elenco do Cruzeiro realizou esses exames médicos e físicos na Toca da Raposa 1. É um protocolo fundamental que acontece antes mesmo do início dos treinamentos, garantindo que as jogadoras estejam em plenas condições para a temporada que se aproxima. Essa etapa de avaliações é crucial para o planejamento e para a preparação física do time, visando os próximos desafios e competições. O Chelsea está de olho no mercado e avalia a possibilidade de disputar o jovem lateral esquerdo Lewis Hall. O jogador, de apenas 21 anos, tem se destacado bastante com a camisa do Newcastle, chamando a atenção de grandes clubes. O interesse do Chelsea surge para uma possível vaga de Mark Cucurella, e o clube londrino pode oferecer uma chance de retorno ao Stamford Bridge para Hall, que já teve passagem por lá. A movimentação indica uma briga de gigantes, já que o Manchester United também estaria interessado no atleta.
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9: Bom, por enquanto é isso aqui no Minuto Esportivo. A gente volta em breve com mais notícias e análises do mundo da bola e de outras modalidades. Fica ligado na nossa programação e até a próxima parte.
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0: aí, Guilherme.
1: Obrigado, meninos.
0: A vocês, viu?
1: Isso.
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tarde, 12 horas e 34 minutinhos. Hoje, para participar do Feitos por Tatá, você tem que escolher o seu jogador preferido da seleção brasileira, tá? Não vale de outra seleção. Vamos que vamos, bora que bora. É o Neymar, né, Marilei? Tamo junto. Vamos que vamos. Vem concorrer aqui ao Feitos por Tatá. Pode ser pelo WhatsApp ou telefone fixo.

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2: Meio-dia e 41.
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4: Alô, galera plugada. Chegando aqui, Andressa Pires. E o Plugado tá no ar. Que bom ter você com a gente nessa energia boa.
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4: E olha só essa notícia que tá dando o que falar no mundo da tecnologia. Uma coisa que impacta a gente cada vez mais. O Google, gente, está contestando uma decisão histórica importantíssima sobre a responsabilidade por conteúdo gerado por inteligência artificial. Isso é sério, viu? Porque essa decisão, essa treta jurídica, pode mudar completamente o jogo e impactar um monte de desenvolvedores de IA por aí. Imagina o impacto disso no futuro da tecnologia que a gente usa todo dia. Fique ligada nessa, hein? Daqui a pouco eu volto com mais Plugado.
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4: Meio-dia e 44.
5: 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Tô de volta com você no último bloco aqui do nosso encontro marcado, é o nosso date diário, bebê. Agradecer mais uma vez todas as participações. Hoje tinha ela que, né, faz de todas as nossas terça-feiras ainda melhor, né? Não é você não, Nath, é a Tatá, viu?
6: Agora você me humilhou. Tô na expectativa, eu falei, vou até filmar esse momento.
5: Nossa! Disco. Não, mas é você também, também, viu? É que ela é nossa parceira e hoje tem um sorteio aí diferenciado, viu?
6: Valeu.
5: Você quer fazer uma retratação aí?
6: Tá, um beijo.
5: Um beijo pra ela, que ela é incrível, né?
6: Tem sorteio?
5: Tem sorteio. Na verdade, acabou de ser sorteado, né? Enquanto a gente tava aqui conversando. Inclusive, eu achei que você ia querer se retratar agora ao vivo. Sobre a sua resposta aí, deixa pra lá.
6: Obrigada,
5: né?
6: Pela oportunidade. Gente, eu falei Casimiro. Eu tô aqui sofrendo. É o Endrick, o meu jogador favorito.
5: Aí.
6: Eu falei errado. Obrigada, Maria.
5: Foi uma confusão assim, pessoal. Foi. Porque a gente tinha acabado de falar do Casimiro,
6: meu,
5: né?
6: Meu marido vai ficar muito nervoso de ter falado isso. É o Endrick e o Neymar também.
5: Com certeza. E Duda, o seu é?
7: Neymar, com certeza.
5: Aí sim. Vamos que vamos então, gente. Vamos descobrir quem foi a grande vencedora de hoje. Já deu um spoiler, né? Que rufem os tambores. Parabéns para a participação de número 13. Foi ela, a Maria Vitalina. Gente, eu vou ficando por aqui. Já já o Lucas Araújo chegando com vocês aqui, ó. Trazendo aquele voo livre diferenciado, diversos estilos. Vamos que vamos. Bora que bora. Até amanhã. Tchau, tchau. Fui.
8: Sexta-feira.
5: É claro que eu queria ser peão, né? Vou deixar aqui essa música especial pra vocês, da Agroplay, Luan Pereira e também Guilherme Benuto.

0: 12:51.
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0: Muito obrigado. Obrigado, BC. Obrigado, Camboriú.
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5: Alô, você que acompanha o Minuto Esportivo. Estamos no ar com as notícias mais quentes do mundo da bola, para você ficar por dentro de tudo que rola no futebol aqui na sua rádio. O Bayern de Munique acerta a contratação de Saibari, o atacante marroquino que fez gol contra o Brasil. E o Real Madrid já pensa no futuro, definindo Bart Verbruggen como substituto de Courtois e planejando a contratação para 2027.
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5: O gigante Bayern de Munique, um dos clubes mais poderosos da Alemanha, alcançou um acordo importante. Eles acertaram com o PSV da Holanda para ter o atacante marroquino de 25 anos, Saibari, na próxima temporada. Saibari é um jogador que já mostrou seu potencial em campo, sendo inclusive o autor de um gol de Marrocos contra a seleção brasileira. Essa movimentação no mercado europeu indica que o Bayern está buscando reforçar seu setor ofensivo com um talento jovem e já testado internacionalmente. E agora sobre o Real Madrid, o clube espanhol já está com um olhar no futuro da sua meta. A diretoria tem uma ideia clara, contratar um goleiro na próxima temporada. E o nome que está no topo da lista, a prioridade máxima, é Bart Verbruggen. Ele é visto como o substituto ideal para o experiente Courtois. Embora Verbruggen seja a principal opção e o foco, o Real Madrid não descarta outras possibilidades e continua avaliando o mercado. O planejamento é ambicioso e a intenção é trazer o goleiro em 2027, pensando em uma transição tranquila e na segurança da baliza merengue para os próximos anos.
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5: Com essas informações sobre o mercado da bola europeu, a gente fecha esta parte do nosso Minuto Esportivo. Fique ligado na programação da rádio, que a gente volta logo mais com mais novidades e o melhor do esporte para você. Até já.
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4: Cidade, 12:59, faltando um minutinho para as 13 da tarde. Estamos chegando para fazer aquele voo livre diferenciado para você. Para você que tá ligadinho, tá conectado na 98,3, tá no som do carro, no estabelecimento comercial, tá na internet, aí nas webs, tá pelo Instagram, é maravilha, hein? Seja muito bem-vindo, muito bem-vinda para você da zona rural, da zona urbana, tá ouvindo aí no som do carro, trabalhando nos carros de usina, nos carros de aplicativo. Grande abraço, seja muito bem-vindo para a gente dar continuidade a essa programação de terça-feira que só tá começando, viu? É, hoje dia 16/6/2026, tá até bonito, né? 16 de junho, rapaz. 13 horas em ponto, começando mais um Voo Livre com você. Hoje recheado de novidades, tem música de qualidade, tem informação para você o tempo todo. É, tem uma cobertura exclusiva de tudo que você precisa saber da cidade de Tupaciguara e região. E tem sorteio chegando. 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É só pedir a sua música aqui pelo WhatsApp, 34996330983. Ou me ligando no fixo pelo 32815800. Participou comigo? Mandou um oizinho pra mim aqui no WhatsApp ou pelo nosso fixo? Você já tá participando do sorteio, tá bom? É daqui a pouquinho, um pouco mais ali, depois das 15h30. A gente realiza o sorteio com todos que participarem durante toda a programação. Tô te esperando, tá? Então vamos começando aí. Eu sou o Lucas Araújo, estou chegando para fazer companhia para você até às 16 horas desta terça-feira gostosa. Tá um climinha favorável, não tá aquele calorzão de 40 graus e também não tá mais aquele friozinho da manhã, né? Tá gostoso, tá uma temperatura aí bem temperada. Alô Celso, grande abraço. Boa tarde, Lucas, tô ligado na 98,3. Opa, já tá no sorteio, beleza, Celso? Obrigado, meu irmão, um abraço pra galerinha que tá ligadinha na construção civil, pessoal ligadinho na torneadora Dias, funelaria Dias, meu parceiro Hugo, Matheus, Vanderlan, Marilda Ópticas. Alô Marildinha, alô Lolita, Franta de férias, né? Tá curtindo a folga, maravilha. Elaine ligadinho com a gente lá na Vinhaça, pessoal da Fazenda Arueira. Os comércios locais que estão na sintonia. Superlar Móveis, Calçados Triângulo. Alô Cairo, alô Rose. Ana Júlia, Grazi Nunes, grande abraço aí pra família. Calçados Triângulo e Que Pé Calçados. Tá sempre marcando presença aqui durante todo o Voo Livre. Durante toda a programação da Cidade FM tem vocês aqui. Obrigado, viu, gente? Obrigado mesmo pelo carinho. Boa terça-feira pra todos nós. Boas vendas, viu? Vamos pra cima aí que a gente tá só no meio do dia. Abraço especial pra loja Fazenda também, grande abraço, Adriano, Rafael Branco. Rafael e Adriano Branco, inverti os papéis aqui, né, moçada? Mas ó, tem um branco no meio aí, viu, gente? Alguém é branco, tá? Aureliano também, grande abraço. Pessoal do DAI, tá ouvindo a gente aí também. Natan, Tiaguinho, grande abraço aí, a turma foi campeã, rapaz, maravilha, hein? Tá comemorando até hoje. Bora que bora então, 13h03, tá aberto oficialmente o nosso Voo Livre. E já tá na hora, viu? Tá na hora da gente alçar grandes voos por aqui. E começando agora com Fred, Fabrício e Jorge Matheus, Flor de Plástico. 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

0: passa, né? Vai! Vai!
1: Uma e oito.

sobra, viu, minha pena? Sobra. Mas nota 7, passa tranquilo de ano.

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10: E aí, galera antenada, Andressa Pires de volta aqui no seu Drops News pra gente ficar por dentro de tudo que agita o universo da música.
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10: 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E olha só essa notícia que pegou muita gente de surpresa. Uma história triste que vem direto do mundo pop. A cantora Melanie Martinez se pronunciou sobre a morte do seu ex-namorado, o também artista Oliver Tree. Ela usou as redes para expressar toda a sua dor, sabe? A Melanie comentou que está sendo super difícil de entender a partida do Oliver. Para quem não ficou sabendo, o cantor faleceu em um acidente de helicóptero lá no Rio de Janeiro. Uma tragédia mesmo. Ela publicou uma homenagem emocionante, mostrando que, apesar de tudo, o carinho e a lembrança ficam. É um momento delicado e a gente aqui no Drops News manda toda a energia positiva pros fãs e amigos. Mas não desgruda, tá? Já já eu volto com mais informações no Drops News. Não sai daí.
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13: De volta na cidade, 13h17, começando o nosso voo livre ao som de AC/DC. É, hoje promete, viu? Tá rolando o brinde pra você, hoje tem panificadora Veneza. Então, pra você que tá chegando agora, tá sintonizando na 98,3, participe com a gente, manda seu oizinho aqui no WhatsApp pelo 34996330983. Ou me liga no fixo 3281-5800. Participou comigo? Já tá no meu sorteio daqui a pouquinho, tá bom? Então vem pra cá, vem pra 98,3, feita pra você, sempre as melhores para os melhores. Quero mandar um abraço especial pra galerinha que tá ouvindo a gente aí lá no abrigo Wilda Vilela. É, grande abraço aí pra moçada, aos cuidadores, cuidadoras aí, enfermeiros e pra todos que estão aí nos ouvindo, obrigado aí pelo carinho, pela audiência, viu? Um abraço especial pra galerinha que tá ouvindo também lá na Pit Stop Borracharia. Alô, William! William Dornelis, está sempre ouvindo aí, equipe. Pessoal no Sicredi também. Alô, Michel! Abraço pro Michel, pra Marina, Cláudio Augusto, toda a equipe aí do Sicredi que tá sempre ouvindo a Cidade FM também. Prazer ter vocês aqui, viu? Vamos de Aviões do Forró? Reza aí, chegando pra você, participação de Jorge Matheus.

Cidade, 13 horas 24 minutinhos. Chegando mais pedido pra você na sequência da 98,3. Murilo Rufi, chegando pra você, dedo do meio. 4.

0: Obrigado, Fortaleza!
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2: Você está no Minuto News. No nosso noticiário de agora, o presidente do TCU faz uma declaração forte, afirmando que a lei fiscal foi assassinada pelo Congresso. No agronegócio, o cacau sobe mais de 7% em Nova York, impulsionado por preocupações na oferta. E ainda, a educação para o mercado de trabalho é tema de fórum de destaque no Instituto Caldeira.
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2: O presidente do Tribunal de Contas da União, o TCU, declarou que a lei fiscal foi assassinada pelo Congresso. A forte crítica reflete a preocupação com as mudanças e aprovações legislativas que, na visão do presidente, desvirtuam ou eliminam a eficácia da legislação fiscal vigente. Essa afirmação levanta um debate importante sobre a autonomia e a responsabilidade dos poderes executivo e legislativo na gestão das contas públicas e na manutenção da estabilidade econômica do país. As declarações do TCU acendem um alerta para o impacto das decisões parlamentares no arcabouço fiscal brasileiro. No mercado internacional, o cacau registra forte alta, impulsionado por preocupações com a oferta global da amêndoa. Em Nova York, os contratos do cacau com vencimento para julho de 2026 avançam expressivo 7,57%. Essa valorização reflete um cenário de incertezas na produção, que pode impactar tanto a indústria de chocolate quanto os produtores. As cotações elevadas sinalizam um período de atenção para o setor de agronegócios e para a economia de países dependentes da commodity. E a educação voltada para o mercado de trabalho foi tema central de um importante fórum realizado no Instituto Caldeira. O evento, em sua primeira edição e intitulado Educa, reuniu diversas instituições de ensino e referências do setor. O objetivo principal foi compartilhar boas práticas e discutir estratégias eficazes para a formação e capacitação de jovens, preparando-os para os desafios e as demandas do cenário profissional atual e futuro. A iniciativa busca fortalecer a ponte entre o aprendizado e as oportunidades de emprego.
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11: 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Cidade, 13 horas 33 minutinhos para você que acabou de sintonizar na 98,3. Você acaba de chegar num dos programas mais ecléticos do país. Esse é o nosso voo livre. Eu sou o Lucas Araújo, sua companhia diária até às 16 horas. E agora eu vou te provar o porquê que a gente tem essa fama aí, tá? De ser eclético. Bora então! Vamos voltar um pouquinho no tempo? Bora pros carnavais de 2010, 2005 por aí também? Bora! Hoje é terça-feira, dia 16/6, começando a semana, e aqui a gente já começa assim, viu? É com o alto astral lá em cima. É não, Valerinha? Um abraço pra Valerinha lá na Casa Nova, materiais para construção. Um abração também pra Casa Nova Agropecuária Wester. Tá sempre ouvindo a gente, Armando, Kátia, Valerinha, Netinho, Betina. Toda a equipe aí da Casa Nova sempre conectado com a gente. Alô, Munize também, obrigado aí pelo carinho. Vamos então, vamos, Valerinha? Bora pular um carnaval fora de época agora? Para a gente dar aquela animada na terça-feira? E pra gente começar, já vamos de Parangolé, viu? É, eu quero mandar especial também pra galerinha que tá ligadinha na Algar Telecom. Renan Michel, Jean Felipe, parceiros aqui da Cidade FM também, Miss Raine, toda a família Algar Telecom que tá sempre sintonizado com a gente, fornecendo a melhor da internet, né? Então bora, vamos viajar no tempo? Literalmente, agora sim, viu? Agora a gente começou o voo livre.

0: aí, galera plugada. Que energia boa que a gente tem por aqui. Andressa Pires chegando pra te levar direto pro cinema, pra tela grande, pra tela pequena, pro streaming, pro que você quiser. O Plugado tá de volta com o nosso quadro Cinema.
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0: A notícia que tá bombando no mundo geek e dos quadrinhos é essa. Milena, a personagem super querida, acabou de ganhar sua própria revista. É isso mesmo. A gente já tem a primeira edição. Milena, hashtag 1, o mistério no quarto de dormir, que já tá rendendo crítica lá no Plano Crítico. Uma baita novidade pros fãs, né? Milena com sua própria história, expandindo o universo dela. Uma super dica pra quem ama quadrinhos e boas histórias. Mas ó, a gente não para por aqui, tá? Daqui a pouco eu volto com mais Plugado.
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tarde, aqui é o Carlos. Toca pra nós aí, Kleber e Cauã, Sonho. Queria oferecer aí pro Miller, Rano César, João, Igão, Fernando e pra toda a galera da construção civil do GR. E bora, bora, terçou.

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6: Boa galera do esporte. Chegando com mais um Minuto Esportivo. O seu programa para ficar por dentro de tudo que acontece no universo esportivo. Aqui na nossa rádio. O time feminino do Cruzeiro se reapresenta após as férias e já passa por uma bateria de avaliações físicas. Chelsea avalia disputar Lewis Hall com o Manchester United para a vaga de Cucurella.
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6: Começando pelo futebol feminino.

0: uma notícia que interessa bastante aos torcedores do Cruzeiro. O time feminino da Raposa se reapresentou depois do período de férias e as atletas já passaram por uma série de avaliações físicas importantes. Todo o elenco do Cruzeiro realizou esses exames médicos e físicos na Toca da Raposa 1. É um protocolo fundamental que acontece antes mesmo do início dos treinamentos, garantindo que as jogadoras estejam em plenas condições para a temporada que se aproxima. Essa etapa de avaliações é crucial para o planejamento e para a preparação física do time, visando os próximos desafios e competições. O Chelsea está de olho no mercado e avalia a possibilidade de disputar o jovem lateral esquerdo Lewis Hall. O jogador, de apenas 21 anos, tem se destacado bastante com a camisa do Newcastle, chamando a atenção de grandes clubes. O interesse do Chelsea surge para uma possível vaga de Mark Cucurella, e o clube londrino pode oferecer uma chance de retorno ao Stamford Bridge para Hall, que já teve passagem por lá. A movimentação indica uma briga de gigantes, já que o Manchester United também estaria interessado no atleta.
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0: Bom, por enquanto é isso aqui no Minuto Esportivo. A gente volta em breve com mais notícias e análises do mundo da bola e de outras modalidades. Fica ligado na nossa programação e até a próxima parte.
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7: Muito bem, chegando para mais um momento flashback com você na Cidade FM, feita para você agora 2:01. Bora viajar no tempo? Bora! O som aí tá no baixo, põe no alto, tá? Porque agora você vai relembrar momentos que já foram, mas que vivem para sempre em suas memórias. Os embalos de um sábado à noite, aquelas baladas na fase da adolescência, onde não existia maldade no olhar do ser humano. E aqui a gente traz para você novamente reviver um pouco do que você já passou e o que sempre vai viver dentro de você. Tá começando um momento flashback na cidade. Então, fechem os olhos por um minutinho e escuta o barulho. Aumenta o som, sinta o coração acelerar e vamos reviver o que para sempre viverá dentro de você.

0: Saudade, 13 horas, 14 horas, 13 minutinhos. Falei até errado, hein? Estamos chegando aqui para mais um momento flashback. Chegando ao final aí com grandes clássicos para você. Dá aquela lembradinha. Pois é, lembrar do passado um pouquinho, adormecido na sua mente. De momentos que já passaram, mas que para sempre existirão dentro de você. E o momento flashback é para isso. É para trazer sentimentos e arrepios em você. 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
6: E aí, galera que tá ligadíssima aqui na rádio. Andressa Pires chegando com toda a energia que você merece no Drops News. A gente tá junto, conectado na nossa sintonia pra deixar sua vibe lá em cima com as notícias mais quentes do universo pop e musical. E claro, sempre tem um bafafá pra gente comentar, né?
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6: 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Olha só essa. Você viu o que rolou? A diva Anahí do RBD participou do novo programa de entrevistas do Poncho e soltou o verbo de vez. Sim, gente, foram revelações que deixaram todo mundo de queixo caído, com 4 detalhes exclusivos sobre os bastidores e algumas polêmicas da época da Soy Rebelde Tour. E olha, a conversa rendeu muito, mas muito mesmo. Pra quem é fã de carteirinha, é um prato cheio de detalhes que a gente ama saber, direto do coração do RBD. Demais, né? Fique ligado pra não perder nada. Já já eu volto com mais no Drops News.
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Cidade, 2:18, chegando mais uma tarde pra você. Pra você que tá chegando agora, tá sintonizando aí no som do carro. Tá ouvindo nas cidades vizinhas também. Tem um pessoal ligadinho aqui lá em Araporã, rapaz. Maravilha! Alô, Cíntia! Boa tarde, Lucas. Tudo bem? Me chamo Cíntia, eu falo aqui de Araporã. Estou sempre ouvindo o seu programa.

Obrigado, viu? Seja muito bem-vinda hoje e sempre. Quem tá ouvindo também é o trio Parada Dura, rapaz. Maravilha, hein? Alô, Kelly, alô, Tatá, alô, Jéssica. A Jéssica provavelmente tá trabalhando, né? Assim como as outras duas também, mas dá um jeitinho de ouvir a Cidade FM. A Tatá sempre fazendo as delícias da Tatá. A Kelly também sempre exercendo sua profissão, ouvindo a Cidade FM. Maravilha, hein, sua? Obrigado, gente, pelo carinho, pela companhia todas as tardes. Vocês me abandonam não, viu, gente? Eu fico muito solitário aqui, tá? Hora de moda chegando então pro trio Parada Dura, pra Tatá, pra Kelly, pra Jéssica, Zé Neto e Cristiano, pulando o muro, na sequência da 98, sua melhor sintonia.

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0: Obrigado.
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0: Marília, eu fiz isso mesmo.
1: Eita, que essa aí deu trabalho, viu? Cidade 2 horas 28 minutinhos, chegando Marília Mendonça, bebaça. Participação de Maiara e Maraíza. Também tivemos Dino. É, Ben Love chegando pra você também. Zé Neto e Cristiano pulando o muro. Cidade FM feita pra você com grandes clássicos. A música sertaneja, pop, rock, axé, pagode. Ó, daqui a pouquinho eu tô preparando o pagodinho aqui pra galera dar aquela animada. Também tá chegando daqui a pouquinho o rock. É, pessoal do rock aí, do pop rock. Preparem, prepara que a gente tá chegando. 2 horas 28 minutinhos, Cidade FM feita pra você.
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1: Você está no Minuto News. E por aqui, a gente te atualiza com as informações que movimentam o Brasil e o mundo. No nosso giro de notícias, o voto decisivo de Mota sobre o PL da 6x1, o otimismo do Goldman Sachs com o real, mesmo com a Selic alta, e a preocupante cerca no Pantanal, com a expansão do agronegócio impactando a área coberta por água.
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1: O senador Mota deve votar nesta terça-feira o projeto de lei que trata da escala 6x1. Essa proposta empurra o debate para Alcolumbre, presidente do Senado, definindo os próximos passos do texto. É importante lembrar que o presidente Lula enviou ao Congresso, em abril, um PL com teor semelhante ao da PEC do fim da escala 6x1. Essa proposta de emenda à Constituição já havia sido aprovada pela Câmara dos Deputados em 27 de maio. A tramitação desse projeto é acompanhada de perto por trabalhadores e empregadores, dado seu potencial impacto nas relações de trabalho e na produtividade em diversos setores da economia brasileira. Mudando de assunto para a economia, a alta da taxa Selic tem levado o Goldman Sachs a manter uma visão otimista para o real. Apesar do cenário, o Banco de Investimentos americano enxerga potencial na moeda brasileira. Essa avaliação positiva acontece mesmo com o real tendo perdido o ímpeto de valorização em maio, um mês que apresentou desafios para diversas economias emergentes. A manutenção da Selic em patamares elevados tem sido uma estratégia do Banco Central para conter a inflação. E essa política monetária rigorosa é um dos fatores considerados pelo Goldman Sachs para sua projeção. Os investidores seguem atentos aos próximos movimentos da política econômica brasileira. Uma notícia que exige nossa atenção para o meio ambiente. A seca no Pantanal segue alarmante, com a expansão do agronegócio sendo apontada como um dos fatores que contribuem para a perda de área coberta por água. Estados como Mato Grosso do Sul e Mato Grosso lideram essa preocupante estatística no Brasil. Um estudo recente, intitulado Panorama da Superfície de Água no Pantanal, revelou que o bioma encerrou o ano de 2025 com uma área hídrica 56% abaixo da média histórica. Esse dado reflete a gravidade da situação e acende um alerta para a necessidade de medidas urgentes de conservação e manejo sustentável na região, fundamental para a biodiversidade global.
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7: Cidade, 2:36, estamos de volta. 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Lucas, tô ligadinho e quero ouvir a música. Aí você manda a música que você quer ouvir. Tá vendo? Tanto que é massa, né? Você escuta a música que você quer ouvir e de quebra você ganha brinde. Nossa, só na Cidade FM mesmo, né? E ó, as músicas aqui a gente varia bastante. Mas agora eu quero mexer com a sua alma de novo, tá? Bora ouvir umas modas aqui que eu tenho certeza que você vai arrepiar o cabelo do braço. Vamos que vamos? 2:37. Esse é o nosso voo livre. Sou Lucas Araújo. Eu garanto pra você que aqui emoção não vai faltar. Bora que bora então. 2:37 e é mais ou menos assim, ó.

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3: Oi, gente, que energia boa para começar mais uma parte do Plugado. E claro que a gente não podia deixar de trazer as notícias mais quentes do mundo da música, né?
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3: Se liga nessa que é pura história. A gente vai falar da história do lendário dueto entre Bryan Adams e Tina Turner. Uma parceria histórica, viu? Essa dupla arrasou demais, rendeu um hit que bombou nas paradas globais, levou o prêmio na MTV e ainda teve um videoclipe pioneiro que marcou uma geração inteira. Imagina só a força desses dois juntos. É a prova de que a boa música atravessa o tempo e continua inspirando a gente. Já já eu tô de volta com mais Plugado.
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0: Cidade, 2:50, faltando 3:50. Para você que tá chegando, tá conectando agora na 98,3, tá rolando um brindaço para você da Panificadora Veneza. 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É só pedir a sua música, mandar o seu oizinho pra gente, para fazer parte da nossa tarde aqui de terça-feira. Alô, Renata. Renata tá chegando por aqui. Boa tarde, estou ouvindo e quero participar. Maravilha, hein, Renata? Já tá no sorteio, viu? A Adriana também tá chegando por aqui, tá pedindo moda, já tá mandando aqui falando que quer ganhar o brinde de hoje. Eita, a fila tá grande, hein, Adriana? O Dilson também já mandou aqui, ó, tô ligadinho, quero ouvir Guilherme Silva, toca pra gente? Daqui a pouquinho a gente já toca pra você, Guilherme Silva, viu? Maria Aparecida, família Rodrigues, boa tarde, Luquinha, escolhe uma música, manda pra família Rodrigues, especialmente pra você, gatinho lindo, maravilhoso. Vixe, aí mentiu, hein, Maria? Eita, nós. Meu amigo Alisson também, Alisson Costa chegando por aqui, boa tarde, Lucão, toca Eu no Sertão. Ah, coloca Eu no Sertão, no sorteio. Fui longe agora, hein, Alisson? Mas daqui a pouquinho eu ponho um modão pra nós aí, hein? Pensa, Eu e Deus no Sertão é massa, né? Abração, meu irmão, tamo junto aí, galerinha que tá ligadinha na Bioenergética Arueira, Vazante. Adriano Dias também chegando, galerinha da Construção Civil. Sheilinha, Vanusa também participando. Boa tarde, Lucas. Passa bonzinho que trai, é isso mesmo? É isso, né, Vanusa? Confere pra nós aí que daqui a pouquinho a gente toca pra você, beleza? Kelly também chegando, marcando presença. Marilda Óptica sempre marcando presença. Nossa amiga Tatá, Feitos por Tatá, Delícias da Tatá, sempre participando também, ouvindo a Cidade FM. Essa é ouvinte fiel, viu? Faltando 3:50. Essa daqui eu não compactuo com ela não, viu? É, dizem que é alguns aí pra fora. Eu não sou. E você? Você é?
1: Tem cerveja aí?
2: Tem!
1: E tá gelada?
2: Ah!

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4: Cidade, 15 horas, 2 minutinhos, chegando Natan e Zé Vaqueiro. Aproveita que eu tô. Eita.

0: Valeu, amanhã.
1: Que delícia, tamo cara, junto. Tem que respeitar.
0: Que, é
1: que
0: isso?
1: Moda boa, que moda boa.
2: 3:07. Muito bem, cidade, 15:07, agora diretamente lá de Belo Horizonte, recebendo ela. Alô, Vânia, tudo bem?
3: Olá, Lucas, tudo ótimo. Vamos então às informações de hoje. Os impactos das mudanças climáticas e a necessidade de preparar as cidades para enfrentar desastres naturais marcam a abertura de mais um ciclo do Assembleia Fiscaliza. Na primeira reunião de prestação de contas do Executivo em 2026, os destaques foram as ações da Defesa Civil Estadual e o planejamento do Estado para fortalecer os municípios mineiros. Flávio Júnior.
4: Com orçamento previsto de R$ 80 milhões neste ano, a Defesa Civil Estadual tem priorizado a estruturação das cidades do interior. Mais de 6 mil agentes municipais já foram capacitados e 129 viaturas entregues. A meta do governo é equipar 80% dos municípios mineiros até junho. O coordenador estadual de defesa civil, Coronel Paulo Roberto Rezende, destaca o fortalecimento das estruturas locais.
5: Hoje a gente tem 853 municípios no estado, dos quais 823 têm coordenadoria municipal. Mas como ter isso também de

0: maneira qualificada, aí é com treinamento e interlocução constante.
1: Mas os avanços apresentados pela Secretaria de Planejamento e Gestão, no entanto, não afastaram as críticas dos parlamentares. O presidente da Comissão de Segurança Pública, deputado Sargento Rodrigues, do PL, cobrou da titular da pasta, Silvia Lichtkarten, a recomposição do efetivo do Corpo de Bombeiros Militar.
2: O bombeiro de Ituiutaba opera com apenas 4 militares de plantão, que é assim em Boa Esperança, que é assim em diversas cidades onde nós temos pelotões do bombeiro. E o bombeiro é imprescindível na defesa civil.
1: Outra preocupação é a capacidade de resposta das defesas civis municipais. A deputada Beatriz Cerqueira, do PT, lembra que muitas cidades ainda enfrentam carências para atuar na prevenção e no enfrentamento de desastres.
3: A gente não pode fazer um balanço que desconheça o que os nossos territórios, as nossas comunidades e os municípios estão enfrentando, porque isso vai gerar mais mortes.
1: As reuniões da Assembleia Fiscaliza prosseguem até o próximo dia 23 de junho, com outras 13 reuniões de prestação de contas do Executivo ao Legislativo Estadual. Direito do consumidor.
4: Estudar no exterior é uma experiência que pode garantir fluência em outra língua e qualificação profissional. Mas para que a viagem atenda as expectativas, é preciso observar alguns detalhes. Quem orienta é o coordenador do PROCON Assembleia, Marcelo Barbosa.
5: O prazo do contrato, algum pagamento que o consumidor vai fazer no Brasil e no exterior, é um contrato por escrito. É importante que o consumidor tenha em mãos para, se porventura, no seu destino, ele perceber que aquilo que foi acertado não for cumprido, ele possa ter direito, inclusive, de devolução proporcional do valor, de indenizações por danos materiais e até mesmo morais.
4: A entrevista do coordenador do PROCON Assembleia está no almg.gov.br/rádio. Na Assembleia Legislativa no Estado de Minas Gerais, em Belo Horizonte, Vânia Grisolia.
6: Muito obrigado, Vânia. Até amanhã.
4: Até amanhã.
6: Tchau, tchau.
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14: De volta no Drops News. E a gente começa essa parte com uma notícia que pegou todo mundo de surpresa, mas que agora traz um alívio gigante para os fãs da música pop e do rock clássico.
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14: A diva Bonnie Tyler, a voz inconfundível.

0: O de Total Eclipse of the Heart acordou do coma. É, minha gente, depois de uma parada cardíaca, ela está se recuperando, embora o estado ainda seja grave. A cantora, que estava internada em um hospital lá em Portugal desde abril, tem recebido muito apoio. A equipe dela fez questão de agradecer a todo o carinho e as mensagens positivas que chegaram de todos os cantos do planeta. A gente aqui do Drops News, assim como você aí, está na torcida pela total recuperação dessa lenda. É muita força para uma mulher só. E claro, a gente continua acompanhando tudo de perto para te manter por dentro. Fica ligado porque o Drops News está só começando e tem muito mais vindo por aí. Já já eu volto com mais no Drops News. Não sai daí, é rapidinho.
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0: Cidade feita pra você, estamos de volta, 15 horas, 15 minutinhos. Pra você que tá chegando, tá sintonizando. Bom, a gente tá chegando aí na reta final do nosso voo livre. Faltando um pouco mais aí de 40 minutinhos, né? Pouco menos, né? Na verdade, pra ser exato, 35 minutos de programa. E você que tá chegando agora, não participou ainda, ó, você tá perdendo tempo, tá? Corre, participa, é 1 quilo de quitandas da Panificadora Veneza chegando nesta tarde de terça-feira e daqui a pouquinho no próximo bloco a gente já volta para realizar o sorteio, combinado? Então já vai mandando, a regra é simples, é só pedir a sua música, mandar um oizinho aqui no WhatsApp ou me ligar no fixo e falar assim: Lucas, estou ouvindo a Cidade FM, pronto, você já vai estar no meu sorteio daqui a pouquinho. No próximo bloco vai dar mais ou menos ali umas 15h30, né, para ser exatos aí, então corre que dá tempo, é no próximo bloco, gente. Tá? Então perde tempo não, viu? Já dizia vovó, a manga tá passando pro quintal do vizinho, você vai chamar ele pra pegar ou você vai apanhar pra você? Larga de ser bobo, senhor. Bora que bora, vem pra cá, Cidade FM feita pra você, afinal já dizia Zé Felipe e Natan, homem é homem, moleque é moleque.
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0: privato.
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5: Você está no Minuto News. Nossas manchetes destacam a política internacional, os avanços no cenário econômico global e as novidades no mundo da tecnologia. Donald Trump mantém distância da Copa de 2026, com sua popularidade em baixa nos Estados Unidos. No setor de economia, a japonesa Terra Drone adquire duas startups ucranianas, em um movimento de expansão mundial. E lá do outro lado do mundo, na Ásia, a Bolsa de Tóquio faz história, atingindo um patamar inédito em seu principal índice, o Nikkei.
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5: Com a popularidade em baixa no cenário doméstico, Donald Trump tem optado por manter distância da Copa do Mundo de 2026. Ele esteve

0: iranianas especializadas em tecnologia de drones. Este movimento estratégico faz parte de um plano ambicioso da companhia para expandir sua atuação global. A Terra Drone tem como objetivo transformar as startups ucranianas adquiridas, integrando-as em suas operações e ampliando sua capacidade de inovação e desenvolvimento de soluções no mercado de drones. A ação reforça o compromisso da empresa com o crescimento e a liderança tecnológica. E no cenário econômico mundial, um importante marco foi alcançado na Ásia. O índice Nikkei, referência da Bolsa de Tóquio, superou pela primeira vez em sua história a expressiva marca dos 70 mil pontos. Essa alta significativa, que levou o Nikkei 225 a patamares inéditos, veio em resposta a uma decisão estratégica do Banco Central do Japão. A medida, que ainda não teve seus detalhes totalmente divulgados, parece ter gerado uma reação imediata e bastante positiva nos mercados financeiros. A superação da barreira dos 70 mil pontos sinaliza um forte otimismo dos investidores e reflete a confiança na economia japonesa e nas perspectivas de crescimento das empresas listadas.
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4: Cidade, 15 horas 28 minutinhos. Estamos de volta agora com a presença dela. Alô, Agnes, tudo bem?
5: Alô, Lucas. Eu estou ótimo. E você?
4: Tudo certo, graças a Deus.
5: Tá bom,
4: Agnes, como é que tá sua terça-feira?
5: Maravilhosa.
4: Tá top?
5: Top.
4: Tá o climinha favorável, tá quente ou tá frio?
5: Pô, esquentou, dá uma esquentadinha.
4: Ixi, aí esquenta é ruim, né?
5: Mas eu acho que vai chover.
4: Será? Tá com nuvem lá fora?
5: Tá com nuvem lá fora.
4: A gente aqui fora, aqui dentro no estúdio, a gente fica meio trancado, a gente não tem visão lá do mundo externo.
5: Se cair o mundo, a gente nem sabe.
4: Não, a gente só escuta depois, olha que vê. É isso aí, bora pra sorteio, Agnes. Você vai me ajudar aqui hoje, Agnes?
5: Vou te ajudar.
4: Ó, hoje a brincadeira era a seguinte: era só mandar, falar que queria pedir uma música e falar que tava ouvindo e queria ganhar um brinde de hoje.
5: Uhum.
4: Beleza?

0: Foram várias participações, muitas aqui, aliás, foram mais de 52 participações ao longo do programa. Então a gente vai sortear ao longo de todo mundo aqui, beleza? Beleza. Aí no final você vai falar o número e eu vou falar quem foi que ganhou, pode ser? Pode. Bora lá, sorteador na telinha da nossa sorteadora aleatória aqui na Cidade FM, rufem os tambores. Bora lá, Agnes, fala o número aí. 21. Então bora que bora. Número 21 aqui na nossa telinha foi a Vanusa. Alô, Vanusa. Faturou aí 1 quilo de quitandas lá da panificadora Veneza.
1: A Vanusa. Pode dividir?
0: Uai, vamos, será que ela vai querer dividir? Ô, Vanuzinha. Uai. É, o café tá pronto aqui, viu, Vanusa? Se quiser pegar e trazer. Se não tiver quente, frio ainda, a Agnes faz outro. Brincadeira, Vanuzinha, retirar seu cupomzinho com a gente hoje até às 19 horas, tá bom? Faturou aí 1 quilo de quitandas da panificadora Veneza. E pra você que não faturou brinde, não fica triste, a Agnes tá chegando aí daqui a pouquinho pra assumir o nosso super tarde de hoje, mas ela vai fazer uma rápida passagem aqui com vocês pra finalizar aqui o nosso voo livre. Eu tô dando uma saidinha um pouquinho mais cedo por motivos pessoais, mas eu volto amanhã às 7 da manhã. Obrigado pela companhia, pelo carinho, Agnes, toca o bonde.
1: Pode deixar.
0: Tá? Fechado. Tá em boas mãos aqui o nosso voo livre.
1: Isso mesmo. Pode
0: lembrando,
1: pedir música aí.
0: Pode pedir música, continua participando. Daqui a pouquinho tá chegando a Agnes aí com a super tarde, mas ela vai ficar aí esse tempinho com vocês no voo livre pra continuar tocando, atendendo a pedidos. Inclusive tá chegando agora do Valmir Leandro e também da Rosana pra mim ir embora em alto estilo. Valmirão tá pedindo uma música massa, pedindo aqui pra sua amiga. Fala comigo, Valmir.
2: Ô, Lucas, boa tarde.
0: Tarde.
2: Ô, Lucas, toca pra nós aí. Henrique Juliano, louco romântico, feliz pra minha amiga Anja, e aí, Anja, e pra toda a galera aí da Construção Civil, meus parceiros, meu secretário, meus patrão, nossos clientes, todo mundo que fortalece nós na caminhada aí, tá joia? Um abração, até mais.
0: Opa! Até mais, Valmirão, obrigado aí pelo carinho. Alô, Anja, pra você, hein, do Valmir pra Anja. E para toda a galerinha da Construção Civil, para os secretários dele, maravilha, hein? E também tá chegando o pedido aí da Rosana no mesmo bloco. Boa tarde, Lucas. Toca pra gente Maiara e Maraíza, Narcisista. Um abraço, coloca meu nome no sorteio, sempre ouvindo a Cidade FM. Rosana, obrigado pelo carinho, viu? Um abraço para você, toda a família. Então já tá na sequência aqui também, Maiara e Maraíza, Narcisista. Então, fiquem com Deus. Eu tô saindo, mas a Agnes tá ficando. Tchau, gente. Até amanhã. Beijo no coração de todo mundo. 7 horas a gente tem um encontro com o Conexão Cidade. Tchau. Abraço. Fiquem com o Henrique, Juliano e Romântico. Fui.

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2: E aí, galera plugada. Andressa Pires de volta no seu programa preferido, com a energia lá em cima. Porque agora é hora daquele quadro que a gente adora, com as curiosidades mais quentes do mundo dos famosos.
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2: Já pensou nas histórias de amor que unem as WAGs brasileiras e os craques do futebol? Pois é, minha gente. Casamentos relâmpagos, traições daquelas de cinema e os amores virtuais. Tudo isso marca a vida das esposas e namoradas dos nossos craques da seleção brasileira. É um verdadeiro novelão que a gente acompanha, cheio de reviravoltas e emoções. Mas ó, a gente não para por aqui não, hein? Logo tem mais plugado pra você. Então fica ligado na nossa sintonia.
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7: Muito bem, estamos de volta aqui no Voo Livre. Eu sou Agnes Delis e eu vou dando continuidade aí no finzinho, nessa reta final do Voo Livre. Já já tem super tarde pra você e, é claro, eu conto com a sua participação, hein, gente? Não perde tempo, vai mandando mensagem. Hoje nós já tivemos aí, né, uma ganhadora, Vanusa. Alô, Vanusa, você ganhou o brinde aí de hoje da Panificadora Veneza, viu? O Lucas teve um compromisso aí e eu estou assumindo esse restinho de bloco com ele, mas já já mais super tarde pra você. Enquanto isso, bora curtir uma música, né? Não? É uma música diferenciada pra alegrar ainda mais a sua terça-feira. Vem comigo.
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Paixão, gente, que música pesada por uma bela terça-feira, né não? Esse foi João Bosco e Vinícius com a participação aí de Leonardo, Deixaria Tudo. Agora nesse momento, aquele momento que a gente se despede, mas hoje nós não vamos despedir de pessoa, tá? Prometo passar aí a super tarde com você, juntinho, trazendo muita música boa pra você, viu? Então eu conto aqui com a sua participação, você que ainda não participou, eu preciso que você me ajude escolhendo algumas músicas, hein? Você pode ligar no 3281-5800 ou no 996330983. Eu tô indo pra um breve comentário.

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7: Muito boa tarde, boa tarde, boa tarde. Alô, alô, Tupaciguara! Muito boa tarde pra você que tá ligadinho na Cidade FM 98,3. Eu sou a Agnes Deles e a partir de agora você está no ar aí, ó, vai estar no ar pra você o Super Tarde, aquele programa diferenciado, trazendo música alto astral pra você. E olha, é claro, sempre o melhor à sua companhia. O que seríamos das nossas tardes, das nossas manhãs, se não fosse a sua companhia, se não fosse você pedindo aquela música pra matar a saudade, ou até mesmo pra aumentar a saudade, porque eu vou te falar, tem umas músicas aqui que uns caboclo pede, que eu vou te dizer, o coração parece que vai quebrar, hein? Gente, é isso aí, vamos aqui seguindo. Hoje eu vou ficar com vocês até às 17 horas. Logo depois o Fabrício vai dar sequência com você e logo depois ele dando continuidade aí no Rota 88 até às 21 horas, trazendo aquelas moda, e nós contamos sempre, sempre, sempre com a sua participação. É muito gostoso ter você por aqui e continuem participando, hein? O Almir já está aqui ligadinho com a gente, o Leandro, tem um pessoal aqui também, mas não colocou o nome. Pode ligar também, viu, gente? Aqui pelo 3281-5800 ou 996330983. Já quero mandar um alô para todos que estão aí no nosso site ligadinhos com a gente. É, para quem não sabe, nós temos aí o nosso site. Onde quer que você esteja, você consegue ficar ligadinhos aqui com a gente na 98,3. É só você digitar aí no seu navegador Rádio Cidade Tupaciguara .com.br e você consegue ter aquela sintonia diferenciada. E vamos começando assim, ó, nesse ritmo gostoso de Israel Rodolfo, Arruma um Bão.

Esse foi Emílio Eduardo, Vendaval de Ilusões. Também tivemos Zé Neto e Cristiano, amigo taxista, aproveitando e mandando um alô para os nossos taxistas aqui em Tupaciguara. Um abraço aí para todos vocês. E já já mais músicas. E finalmente a charada, hein? O pessoal aqui tá pedindo. Então bora, bora, que já já estamos de volta.

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5: E aí, galera, que energia boa essa que a gente sente aqui no Drops News. Eu sou Andressa Pires e tô super conectada com vocês pra gente agitar essa parte do programa com as notícias que estão bombando no universo da música. Se liga nessa que deu o que falar e é sobre o Oliver Tree, um nome que a gente adora por aqui.
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5: 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Pois é, o cantor Oliver Tree fez uma declaração que pegou todo mundo de surpresa, semanas antes de sua morte. Ele afirmou que a família não receberia um centavo da sua fortuna. Chocante, né? O Oliver Tree revelou que tinha a intenção de deixar todo o seu patrimônio para uma fundação de apoio a artistas, sem repassar absolutamente nada aos familiares. Uma decisão e tanto, que mostra a paixão

0: paixão dele pela arte e o desejo de apoiar novos talentos, mesmo depois de partir. Uma história que com certeza vai render muita discussão e reflexão, principalmente no meio artístico. Mas olha, o Drops News não para, tem muito mais vindo por aí e eu já tô ansiosa pra te encontrar na próxima parte. Fica aí.
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1: Estamos de volta e você está na Cidade FM 98,3 e esse é o Super Tarde comigo, Agnes Fidelis, e com você até às 17, hein? Então bora continuar aqui com música boa. Ó, e eu quero saber qual é a música que não pode faltar hoje aqui no Super Tarde. Então manda aqui pra mim pra que eu possa tocar pra você já já. E agora eu quero aproveitar e mandar um alô aí pra alguns dos nossos parceiros, a todos aí da HBI Pizza, Universal Ótica, Lubeli Kids e também todos aí do Posto Central. Um abraço pra vocês, muito obrigado aí pela parceria de sempre. E falando com você agora, que não é um parceiro Cidade FM, não perca tempo, entra em contato aqui com a gente no 3281-5800 ou no 96330983 e bora fazer acontecer pra melhorar ainda mais aí na parte do seu comércio, combinados? Então vamos que vamos, lembrando que agora nós teremos aí a tão famosa charada, galera tá gostando, ontem apenas duas pessoas acertaram, gente, eu acho que de ontem foi puxado, não foi? Mas muita gente aí, duas pessoas acertou, muita gente participou, não acertou, mas hoje é a sua chance de participar e acertar. Vamos ver por aqui, ó. Charada de hoje. O que é que todo mundo tem, mas ninguém pode perder? Repetindo, o que é que todo mundo tem, mas ninguém pode perder. Se você já souber a resposta, manda mensagem aqui no 996330983 e vamos saber se você realmente está esperto, viu? Quero saber. Enquanto isso, bora curtir um panda, sabe por quê? Porque ainda tá muito vaqueado.

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3: E a Silvânia falou que não pode faltar. É Chapeludo com Nando Moreno e Rio Negro Solimões.

esse foi o nosso saudoso Cristiano Araújo, empinadinha pra você. Também tivemos Dano Moreno, Chapeloto, com a participação Rio Negro e Solimões. Já já mais música pra você, não sai daí.

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2: Você está no Minuto News. No destaque de política, o ministro Mota adia a discussão de especificidades da regra 6x1 para destravar a pauta governista. Na economia internacional, Singapura anuncia a criação de novos sistemas de compensação e armazenamento de ouro para turbinar o comércio. E ainda, a Amazônia recupera parte da superfície de água após 2 anos de seca. Mas a situação a longo prazo ainda preocupa.
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2: Para destravar a pauta do governo, o ministro Mota decidiu adiar a discussão sobre as especificidades da regra 6x1. A estratégia governista envolve uma aposta na urgência constitucional para pressionar o senador Alcolumbre. O plano é que, após a aprovação da medida nas duas casas do Congresso Nacional, haja um prazo de 60 dias para que os casos específicos sejam amplamente discutidos. Essa movimentação busca agilizar o trâmite legislativo, superando impasses e garantindo que o tema avance de forma coordenada. A expectativa é que essa abordagem facilite o consenso e permita a implementação das propostas em discussão. No cenário econômico global, Singapura anunciou uma nova onda de iniciativas para impulsionar seu comércio. O país asiático está criando sistemas de compensação e armazenamento de ouro, com o objetivo de turbinar o comércio e fortalecer sua posição como um centro financeiro e comercial de destaque. Essas medidas visam otimizar as transações envolvendo o metal precioso, oferecendo maior segurança e eficiência aos investidores e operadores. A modernização da infraestrutura de comércio de ouro busca atrair mais investimentos e aumentar a liquidez no mercado local, consolidando a relevância de Singapura no setor. E no Brasil, a Amazônia recuperou parte de sua superfície coberta por água, após um período de 2 anos de seca intensa. Dados do MAP Biomas indicam essa recuperação, trazendo um alívio temporário para o ecossistema. No entanto, a situação a longo prazo ainda gera grande preocupação entre os especialistas. Apesar da melhora recente, os efeitos das mudanças climáticas e o histórico de secas prolongadas mantêm o alerta sobre a sustentabilidade hídrica da Amazônia. A necessidade de atenção contínua e a implementação de medidas eficazes de conservação são consideradas cruciais para o futuro da região.
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4: De volta com você nessa tarde maravilhosa de terça-feira. Pra você que não sabe ou não está se lembrando, hoje é dia 16 de junho de 2026. Já estamos aí na metade do caminho pra finalização de mais um ano. Gente do céu, como passa rápido, né não? Você tá doido, parece que esses dias que eu tava aí de, como que fala, Natal, né? Ano novo, e agora já estamos aí na metade do ano. Quantas expectativas? Eu espero que você tenha conseguido colocar seus planos em ação. E caso isso não tenha acontecido, não se desespere. Você ainda tem, se Deus quiser, mais 6 meses pela frente para fazer acontecer. Então faça acontecer diferente, algo que possa fazer você feliz e se sentir dia após dia muito mais realizado ou realizada, tá bom? E eu já quero mandar um alô e mais uma vez para os nossos parceiros, a todos do Renato Storch, Supermercado Moura, Agridiesel e também Ferragista LM. Vocês fazem a diferença aqui pra gente. Muito obrigado pela sintonia e pela parceria, viu? Lembrando que hoje nós temos a nossa charada que não pode ficar de fora. Galera, gostou, tá pedindo. E como vocês estão pedindo, o pedido de vocês é uma ordem, né não? Então vamos lá, o que é que todo mundo tem, mas ninguém pode perder? Até o momento, somente uma pessoa conseguiu, viu? A outra galera aqui foi falando nome, passado. Deixa eu ver o que mais tem aqui, por aqui, ó. Nome, passado, deixa eu ver. Ai, gente, eu perdi aqui. Estão dando nome aqui, mas, gente, não é isso, tá? É outra coisa. Mas eu conto com vocês para poder participar aqui. Você que ainda não mandou sua mensagem, não perde tempo não. Chama aí no 996330983 ou no 3281-5800. Hoje eu vou com vocês até às 17 horas. Mas aí às 17 entra o nosso Fabri 7, trazendo aí muita música boa e aquela companhia legal aí pro finalzinho da sua tarde. E com toda certeza também deixando a sua noite ainda melhor. E aqui você já sabe, né? Aqui você curte os maiores hits do momento, relembra clássicos que marcaram época e que ainda participa comigo ao vivo. Então aumenta o volume, manda mensagem e vem comigo. Ó, porque o nosso fim de tarde só está começando. Alô, Leandro, essa é pra você.

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Saudade! Esse foi Jads e Jadson, Planos Impossíveis. Também tivemos confronto com o Guilherme, mas já mais músicas pra você, então não sai daí.

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3: Andressa Pires de volta com você no Plugado, pra gente mandar ver nas novidades do universo gamer. É hora de ligar o joystick e ficar por dentro do que tá rolando.
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3: E olha só essa que chegou fresquinha pra gente, o review de Junkster. Teve uma época em que Junkster seria só mais um, sabe? Entre tantos outros lançamentos parecidos. Aquele tipo de jogo de plataforma tridimensional que a gente adora, com foco total na exploração. Se você curte desvendar mundos e descobrir cada cantinho, esse aqui promete ser um prato cheio. Fica ligado que o Plugado não para. Daqui a pouco eu volto com mais som e mais dicas pra você. Já já tem mais Plugado.
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1: Isso mesmo, aqui é Cidade FM, a rádio feita pra você. E como é bom ter você por aqui. Infelizmente é aquele momento que eu não gosto, eu vou me despedindo hoje um pouquinho mais cedo, mas já já o Fabricete chega aqui com você pra te fazer uma companhia diferenciada aí até as 21 horas, hein? Então não deixa ele sozinho não, manda mensagem aí no 3281-5800 ou no 996330983. E é o seguinte, como eu estou encerrando agora, eu vou fazer a nossa charada, tá bom? Combinados? Então é o seguinte, ó. O que é que todo mundo tem, mas ninguém pode perder? O que será, hein, meu povo? Um monte de gente errou. Mas é o seguinte, é muito simples. A sombra. Então parabéns pra você que acertou, parabéns a você que tentou, o Arlon aqui que está ligadinho com a gente também, mandou vários, umbigo, juízo, não, gente, é a sombra mesmo, viu? Amanhã a partir das 16 horas eu volto com mais charada pra você, volto com muita música boa e nunca se esqueça, hein? A melhor trilha aí pro seu dia é na Cidade FM. Eu me despeço por aqui, mas amanhã, se assim Deus nos permitir, nós nos encontramos de novo, tá? E ó, se cuida, viu? Beijo, beijo, beijo. Fiquem com Deus.

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0: Eu acho que vocês já imaginam quem está aqui, né? Isso mesmo, a voz mais sexy do seu rádio.
1: Cheguei, Brasil.
0: Boa tarde, dando continuidade em mais uma edição do Super Tarde aqui na sua companhia de todas as tardes, viu? Sou Fabrício Cunha, a partir de agora vamos juntos com muita música boa, informação, participação dos ouvintes, alegria e aquele jeitão que a gente gosta, né? Nesta terça-feira queremos levar até você energia positiva, viu? Boas vibrações e os maiores sucessos para embalar o seu dia, seja no trabalho, na estrada, no comércio, em casa, na zona rural. Fique ligado, porque a sua tarde será muito mais animada com a minha programação. Ó, participe conosco, manda sua mensagem, o WhatsApp é o 996-330983 e o fixo 3281-5800. Cidade FM, 17 horas e 6 minutinhos. E o Fabricete tá num horário maluco, né? Chegando pra vocês, a melhor do Brasil, Panda e Gustavo Lima, Calcinha de Renda. Let's go, cowboy.

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0: Fabricete, sem um modão não é Fabricete, né? Chegando pra vocês, Bruno e Marrone, dormir na praça. E o quê?
7: Minha

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1: Cidade FM, 17:19. E ó, foi perdido uma identidade no nome de Maria Clara Gonçalves Gomes, tá? Você sabe de alguém que perdeu ela, né? Maria Clara. Maria Clara, peraí que eu tô meio lá. Maria Clara, isso mesmo. Gonçalves Gomes, entre em contato aqui com a gente no 996-330983, tá bom? Cidade FM, 17:20. Chegando pra vocês, Country Beat, barulhinho, ó.

0: Cidade FM, 17 horas, 28 minutinhos.
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aí. É, tocou pra vocês, Country Beat, barulhinho, chão de avião com Thalita Mel, Melzinho, Emílio Eduardo, Você Virou Saudade, e agora, Ana Castela e Teodoro Sampaio, Se a Casa Cair. Esse calor humano, essa energia gostosa, que vocês passam pra nós, Sobre 7 vai mandar em forma de música pra vocês. Cidade FM, 17 horas, 31 minutinhos.

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1: 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Fique ligado nas principais notícias que movimentam o Brasil e o mundo. Na política, os números de uma pesquisa eleitoral em São Paulo. No comércio, a queda nas vendas em abril, segundo o IBGE. E no agronegócio, as preocupações com a safra de trigo no Brasil.
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1: Começando pela política, uma pesquisa eleitoral recente aponta um cenário bastante disputado para o segundo turno em São Paulo. O candidato Flávio aparece com 47% das intenções de voto. Já Lula registra 44%. Os dados mostram uma corrida eleitoral acirrada, num estado que é considerado chave para o resultado final. A diferença entre os dois candidatos permanece dentro da margem de erro, indicando que a disputa paulista segue indefinida e deve ser acompanhada de perto até o dia da votação. Agora, para a economia, o setor de varejo brasileiro enfrentou um recuo significativo. As vendas do comércio registraram uma queda de 1,5% no mês de abril. O dado foi divulgado pelo Instituto Brasileiro de Geografia e Estatística, o IBGE. Essa retração reflete os desafios econômicos e o impacto direto no poder de compra dos consumidores. A análise desse cenário aponta para a necessidade de medidas que possam estimular o consumo e reverter essa tendência negativa nos próximos meses, algo vital para a recuperação econômica do país. Vamos ao agronegócio. O Brasil pode enfrentar uma redução considerável na sua produção de trigo. Incertezas climáticas, somadas à baixa rentabilidade para os produtores, ameaçam derrubar a safra em até 20%. Segundo um levantamento da Companhia Nacional de Abastecimento, a Conab, a expectativa é que a produção brasileira de trigo atinja 6,3 milhões de toneladas neste ano. Essa projeção representa um desafio importante para o agronegócio nacional e pode impactar o abastecimento e os preços no mercado interno, exigindo atenção e políticas de apoio aos produtores rurais.
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1: 17 horas 37 minutinhos. Vamos ouvir o áudio da Sheila aqui. Fala comigo, Sheila.
2: Oi, Fabrício.
1: Olá.
2: Boa tarde, meu lindão. Beleza?
1: Boa tarde, beleza?
2: Coração, meu querido. Que Deus abençoe. Boa tarde, boa noite. Tudo de bom. Um beijo, beijo. Passa uma música bem bonita aí pra nós.
1: Claro.
2: Da Roberta Miranda. E vamos que vamos. Por isso, pra todos.
1: Oh.
2: Né? Pra quem gostar da música, viu? Um beijo.
1: Então, seu pedido é mais que uma ordem. Chegando pra vocês, Roberta Miranda. Perigosa e linda.

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1: Mamãe Perigosa.
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3: Quero que você toque aí pra mim, tô te ouvindo, lembrança boa.
0: Chegando pra vocês, Henrique e Juliano, lembrança boa.

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0: esse calor humano, essa energia gostosa, vocês passam pra nós. Pobre Sete vai mandar em forma de música pra vocês.
1: Obrigado.
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4: Boa tarde, meu amigo Fabrício. Fabrício,
0: canta
4: pra
0: Bianquinha?
4: Nós, é a Thaíde Alexandre. Ontem à noite perguntei por você. Eu acho que isso canta mesmo. Ontem à noite perguntei por você chamar a música, tá? E com Deus, meu amigo. Deixa eu te guardar aí. E até amanhã, se Deus quiser. Tchau, obrigada.
0: Tchau,
4: meu amigo.
0: Obrigado, Bianquinha. Chega pra vocês, a Thaíde Alexandre. Ontem à noite perguntei por você. Que

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4: Vem aí.
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2: Sobre 7 com você na Cidade FM, na cidade, faltando 10 minutinhos para 6 horas da tarde. Isso mesmo. Vamos escutar o áudio do Silvano aqui? Fala comigo.
3: Estou aqui ouvindo você. Quero ouvir Flores em Vidas com José de Camargo.
2: Hã? Ai. Chegando para vocês, Zezé de Camargo Luciano. Flores em Vida.

0: Eu acho que essa aqui pode, né?
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0: Chegando pra vocês, Christian Ralph. Vontade dividida.
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2: Para finalizarmos o nosso querido Super Tarde de hoje, vamos com eles, Milionário José Rico, a carta. Cidade FM, faltando 2 minutinhos para 6 horas da tarde.

0: anjo do Senhor anunciou a Maria, e ela concebeu do Espírito Santo. Ave Maria, cheia de graça, o Senhor é convosco. Bendita sois vós entre as mulheres, e bendito é o fruto do vosso ventre, Jesus. Santa Maria, Mãe de Deus, rogai por nós, pecadores, agora e na hora de nossa morte. Amém. Eis aqui a serva do Senhor, faça-se em mim segundo a vossa palavra. Ave Maria, cheia de graça, o Senhor é convosco. Bendita sois vós entre as mulheres, e bendito é o fruto do vosso ventre, Jesus. Santa Maria, Mãe de Deus, rogai por nós, pecadores, agora e na hora de nossa morte. Amém. E o Verbo Divino se fez carne e habitou entre nós. Ave Maria, cheia de graça, o Senhor é convosco. Bendita sois vós entre as mulheres, e bendito é o fruto do vosso ventre, Jesus. Santa Maria, Mãe de Deus, rogai por nós, pecadores, agora e na hora de nossa morte. Amém. Rogai por nós, Santa Mãe de Deus, para que sejamos dignos das promessas de Cristo. Oremos. Infundi, Senhor, como vos pedimos, a vossa graça em nossas almas, para que nós, que pela anunciação do anjo, vimos ao conhecimento da encarnação de Jesus Cristo, vosso Filho, por sua paixão e morte, sejamos conduzidos à glória da ressurreição, pelo mesmo Cristo, Senhor nosso.
1: Amém. 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
6: Olha quem tá aqui. Dando continuidade na nossa programação agora com Rota 98 Cidade FM, 17 horas, ó, 18, tô doido e tô cego. Cidade FM, 18 horas, 7 minutinhos pra animar a sua noite. Chegando pra vocês, Milionário José Rico, o tropeiro. Let's go, cowboy. Põe moda, põe moda, põe moda.

tô com pra vocês, João Paulo e Daniel, no mesmo lugar. Cidade FM, 18 horas, 12 minutinhos.

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2: Não, aí o cara ligou lá na rádio e falou assim: não sei se você tá atendendo pedido. Eu falei: criatura do céu, atendendo eu tô. Eu só não sei se você tá preparado pra escutar. Segura essa moda aí, ó.
3: Chegando pra vocês o pedido da Jane Janinha. Trio Parada Dura, Barco de Papel. 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

0: quero todo mundo cantando, hein?
1: Chegando agora a moda de boiadeiro, viu? Com vocês, pra vocês, ele, Manute, com a música Mesa 12.
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Sobressete, como sempre, tocando só os melhores, chegando pra vocês, Leandro e Leonardo, entre tapas e beijos. Let's go, cowboy.

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1: Você está no Minuto News e a gente já começa com as manchetes do dia, para você ficar por dentro de tudo que importa. Primeiro, a aprovação do governador Tarcísio de Freitas, que atinge 62% em nova pesquisa. Depois, na economia, a Sanepar vai distribuir mais de R$500 milhões em juros sobre capital próprio. E ainda, as persistentes dúvidas sobre o acordo que busca encerrar a tensão entre Estados Unidos e Irã.
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1: Começando pela política, uma nova pesquisa aponta que o governador Tarcísio de Freitas tem a aprovação de 62% da população. O levantamento também indica que 34% dos entrevistados desaprovam a gestão. Os números refletem a percepção dos eleitores sobre as ações e políticas implementadas pelo governo. Essa avaliação é crucial para entender o panorama político atual e as expectativas para futuros cenários. Os resultados foram divulgados, mostrando um cenário consolidado de apoio à administração, com uma parcela menor de desaprovação. O estudo considerou diferentes faixas etárias e regiões para compor esse retrato da opinião pública. Passando para a economia, a Companhia de Saneamento do Paraná, a Sanepar, confirmou a distribuição de juros sobre capital próprio, os JCPs, no valor total de R$585,3 milhões. O pagamento está previsto para ser realizado no dia 26 de junho. Essa medida beneficia os acionistas da empresa, que receberão os proventos de acordo com suas participações. A distribuição de JCPs é uma prática comum no mercado financeiro, representando uma forma de remuneração aos investidores e reflete a saúde financeira da companhia. A decisão foi anunciada, trazendo mais detalhes sobre como os valores serão creditados. E no cenário internacional, o ceticismo continua cercando um acordo preliminar que promete por fim a guerra de tensões entre os Estados Unidos e o Irã. Apesar dos avanços diplomáticos, as dúvidas persistem sobre a real capacidade e a vontade das partes em cumprir os termos negociados. Analistas apontam que há muitos pontos ainda em aberto e que a desconfiança mútua é um grande obstáculo para uma resolução duradoura. A complexidade das relações geopolíticas na região e os interesses divergentes tornam o caminho para a paz ainda incerto. As negociações seguem, mas o resultado final ainda gera muita incerteza no cenário global.
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2: Chegando pra vocês um poupurri de Lauana Prado, coração sertanejo e onde haja sol. Cidade FM, 18 horas, 35 minutinhos.

0: que nós já fizemos aqui hoje. Boa noite, Goiânia! Que coisa linda, gente!
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Tocou pra vocês, Luísa Martins, Tailândia.

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3: Sobre 7 com você na Cidade FM, na Cidade, 18h48. E ó, vai chegar a vocês uma música que ocorre até nos dias de hoje. Chegando pra vocês, Teodoro Sampaio, Água no Leite.

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1: Obrigado, obrigado, meninos.
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0: É, chegando pra vocês, Rick Renner, Casa de Caboclo.

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1: Leonardo, liga lá em casa.
2: É muito tarde.
1: Cidade FM, faltando 2 minutinhos para 7 horas da noite.

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1: E aí, galera plugada, que delícia ter você de volta aqui comigo, Andressa Pires, pra gente mergulhar nas curiosidades mais quentes do mundo dos famosos. Chega mais, porque o papo agora é sobre a bola rolando e as estrelas que brilham nos gramados.
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1: Olha só que interessante. Você sabia que a seleção de Marrocos, que será o primeiro adversário do Brasil na Copa do Mundo de 2026, tem vários jogadores super famosos? É isso mesmo. Marrocos chegando com tudo e trazendo nomes de peso pra gente ficar de olho. Várias estrelas do futebol que a gente adora ou vai adorar conhecer estarão por lá. E por falar em estrelas, o Plugado chegou ao fim, gente. Passou voando, né? Mas a gente se encontra de novo em breve, com muita música, alto astral e, claro, as notícias mais quentes do universo pop e do entretenimento. Eu espero você no próximo Plugado. Um super beijo pra você, ouvinte. Até a próxima.
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7: Fabricete com você na Cidade FM, já entrou às 19h05. E ó, vamos ouvir o áudio do André Esteves? Fala comigo, meu amigo.
8: Alô, amigos da Cidade FM, aqui tá falando André Esteves. Eu queria ouvir a música Teorias com Zezé de Camargo e Luciano. E tô te ligadinho na Cidade FM 98.3.
7: Cidade FM feita pra você. Chegando pra vocês o pedido dele, Zezé de Camargo e Luciano, Teorias.

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1: Cidade FM, 19 horas e 20 minutinhos. Vamos ouvir o áudio do Lindomar aqui. Fala comigo.
2: Boa noite, Fabrício.
1: Boa noite.
2: Fabrício, mandou uma música bonita aí pra mim.
1: Qual?
2: Quarto de fundo com. Quarto de fundo. Eu não sei quem canta ela, não.
1: Tá bom.
2: Cadê o Chitão? Chitão sumiu, hein?
1: Chitão está de férias. Chitão está de férias, é. Eu tô aqui cobrindo as férias dele, mas logo, logo ele volta, tá bom? Chega pra vocês, Mococa e Moraci, quarto de fundo. Aí é moda, hein?

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3: Eu acho que essa aqui merece, viu? Peraí, achei.
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3: Chegando pra vocês, Almir Sater com Sérgio Reis, tocando em frente. Feliz.

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2: E aí, galera, sintoniza que a Andressa Pires chegou com tudo no seu Drops News, o programa que te deixa por dentro do que rola no universo pop e musical.
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2: Pra começar, já tem polêmica esquentando nas redes sociais. E o Phineas, irmão e produtor da nossa querida Billie Eilish, não poupou críticas. Ele usou os stories para mandar um recado que todo mundo leu como uma indireta bem direta ao Elon Musk. A história é que o Phineas comentou sobre o Elon Musk se tornar trilionário. E a frase dele foi daquelas que viraliza: ninguém inveja quem retuita coisa racista. Ele completou dizendo que dinheiro, por mais que a gente queira, não compra felicidade nem respeito, né? Uma reflexão importante sobre valores e o que realmente importa, vinda de um dos maiores nomes por trás dos hits da Billie. Fica a dica. Valeu demais pela companhia. Adorei ter você aqui. Até o próximo Drops News. Estarei juntinho com você.
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1: Chegando pra vocês, Eduardo Costa, Deus é Caipira. Cidade FM, 19 horas, 34 minutinhos.

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0: Com vocês, pra vocês, esse hino do sertanejo. Nando Moreno com Gina e Geno, submisso a você. Cidade FM, 19:37. Aí é moda, viu?

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2: Chegando pra vocês, Goiânia e Paranaense, o doutor e o caipira.

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1: Fabricete com você na Cidade FM, na cidade, faltando 12 minutinhos para as 8 horas da noite, ó. Relembrando vocês, foi perdida uma identidade no nome de Maria Clara Gonçalves Gomes, viu? Caso você a conheça, diga para entrar em contato aqui na rádio. Telefone 996-330983. Ou você também quer pedir a sua música? Esse é o telefone. O fixo 3281-5800. E chega para vocês o pedido da Daiane Cristina. Chegando para vocês, Juan Pereira e Panda. 10 segundos.
2: Conta 10 segundos no relógio aí.

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1: não sei se você tá atendendo pedido. 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

É, tocou pra vocês Luan Pereira com Panda 10 segundos. Milionário José Rico vai e vem do Carreiro. Trio Alto Astral, Saudade do Pica-Pau. E agora um pouco rico com Trio Parada Dura e Bruno e Marrone, Luz da Minha Vida e Último Adeus. 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

0: Obrigado, tocou pra vocês, João Carreiro, Nunca Namore um Cowboy, Fido Mijeca com o Zagroboy, Aí Eu Quero Ver, e agora, Zeneto e Cristiano, Oi, Tudo Bem. Cidade FM, 20 horas, 15 minutinhos.
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2: Você está no Minuto News. No destaque de hoje, o Brasil busca anunciar o início das negociações de um acordo Mercosul-Japão. A Ericsson informa mudança na presidência da empresa. E o debate sobre o impacto dos biocombustíveis nos preços dos alimentos continua, com efeitos relevantes, mas não imediatos.
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2: O Brasil espera que os países do Mercosul possam anunciar o início das negociações para um acordo comercial com o Japão até o dia 30 de junho. Essa expectativa foi expressa pelo presidente Luiz Inácio Lula da Silva, que busca fortalecer as relações econômicas do parte sul-americano com importantes parceiros globais. A movimentação visa abrir novos mercados e impulsionar o comércio entre as regiões, marcando um passo significativo na política externa brasileira e do Mercosul. A concretização desse acordo pode

0: e trazer benefícios econômicos para todos os países envolvidos, ampliando as oportunidades de exportação e importação. A empresa sueca Ericsson anunciou uma mudança na sua liderança, com a saída do diretor-presidente Börje Ekholm. A notícia, que surpreendeu o mercado, informa que Ekholm deixará o cargo mais cedo do que o inicialmente previsto. Essa alteração na cúpula da gigante de telecomunicações pode sinalizar novos rumos estratégicos para a companhia, que enfrenta um cenário de constante inovação e competitividade no setor. A transição na presidência é um ponto crucial para o futuro da Ericsson, com expectativas sobre quem assumirá o comando e quais serão os próximos passos da empresa no mercado global.
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0: O debate sobre os impactos dos biocombustíveis nos preços dos alimentos acompanha a expansão dessas políticas há décadas. Em geral, existe a percepção de que há um efeito relevante na cadeia produtiva, do farelo à ração. No entanto, especialistas apontam que esse impacto não é imediato. A discussão envolve a complexidade do agronegócio e a interligação entre a produção de energia e a oferta de alimentos. É um tema de grande relevância econômica e social, que afeta produtores e consumidores em todo o mundo, com análises constantes sobre a relação entre a demanda por biocombustíveis e a estabilidade dos preços dos produtos alimentícios. 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
1: Cidade FM, 20h19. Chegando pra vocês um bloco meio diferenciado das músicas que tocam agora à noite. Primeira do bloco, Murilo Huff, Anestesiado.

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2: Chegando pra vocês, Gustavo Lima, Hugo e Guilherme. Torce o olho.

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2: Cleiton e Romário, Pingaia.

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2: Aí é moda, hein? Chegando pra vocês, Christian Ralph, Nova York.

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6: Cidade FM, 20 horas 33 minutinhos. Isso mesmo. E ó, preparei um bloco aqui daqueles, viu? Dando início com Tião Carreiro e Pardinho, Canção da Madrugada. Aí é moda de boiadeiro, viu? Você é muito

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2: 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Chegando pra vocês, Gina e Geno, as águas do São Francisco, que estavam onde? Isso mesmo, por cima da ponte. Cidade FM, 20 horas, 40 minutinhos.

0: Queria ver com a galera. Vamos ver a galera, quer ver? Pra ver se vocês estão afinadinhos, só o refrão sem a banda aqui, só vocês.
1: As águas do São Francisco estavam por... Esse é o grande motivo que... Mas isso eu achei foi bom.
2: Fui obrigada ao quê?
1: Pra casa do meu amor.
2: Passei a noite por lá. A noite inteirinha. Sobre sete com você na Cidade FM.
3: Assim, não sei se você tá atendendo pedido. 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
2: Chegando pra vocês o pedido da Marilei, Chitãozinho Chororó, Amã.

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1: Fabricete com você na Cidade FM, na cidade faltando 9 minutinhos para as 9 horas da noite. Vamos ouvir o áudio do Caicai do Funk. Quer dizer, do Kaique, vamos lá, fala comigo, meu amigo.
2: Toca pra nós aquela assim, ó. Difícil demais te amar assim. É nós, Fabrício Cunha.
3: Fabricete, cadê meu Juliette?
1: Já dizia o poeta Fabrício Cunha. Este nome diz tudo e ponto final. Chegando pra vocês, Zezé de Camargo Luciano, dou a vida por um beijo.

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1: E assim chegamos ao fim de mais um Rota 98. Quero agradecer de coração você que esteve na sintonia da nossa querida Cidade FM. 98,3, sua melhor frequência. Que a sua noite seja abençoada, viu? Tranquila, repleta de bons momentos, ao lado da família, dos amigos. E não se esqueça, amanhã tem mais, a partir da manhã é quarta, amanhã a partir das 18 horas, tá bom? Muita música boa, interação e aquele clima especial que o Sol Rota 98 tem. Eu sou Fabrício Cunha, agradeço pela sua companhia e desejo uma excelente noite. E agora com a programação da Cidade FM, até amanhã. Tchau, tchau. Fui. Na sequência, um trechinho de boiadeiro pra vocês. Cidade FM, faltando 4 minutinhos para as 9 horas da noite. Tchau, tchau. Fui.
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2: Essa vai para todos os cowboys que brigou com a namorada. Aí tem uma saída, escuta só.
3: Telephone ring at a quarter to nine.
2: O telefone dela toca tarde da noite.
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2: Essa vai para todos os cowboys que brigou com a namorada. Aí tem uma saída, escuta só.
3: Telephone ring at a quarter to nine.
2: O telefone dela toca tarde da noite. E ela atende do outro lado da linha.
3: She wondering what was wrong this time.
2: E ela pensa, o que, que será que aconteceu de errado agora?
3: She never knew what his calls might bring.
2: Ela nunca podia imaginar o que, que a ligação traria. Podia ser qualquer coisa. E ela sempre na cabeça esperava o pior. Aí ele falou, tá frio aqui fora, tô sozinho. Eu não entrei na final, tô voltando pra casa. E eu sei que faz tempo que eu tô viajando.
3: Never got a chance to write or call.
2: Não deu pra ligar, não deu pra escrever. E eu vou chegar em casa assim que possível. Tem alguma coisa errada?
3: She said, don't bother coming home.
2: Ela falou, não liga não de voltar pra casa. A hora que você chegar aqui, eu já fui embora. Eu conheci outra pessoa e certeza não é homem do rodeio. Aí ele respondeu, desculpa que teve que acontecer isso. Tem muita coisa de você que eu vou sentir saudade. Mas tudo bem, beijinho. Se eu apressar, eu ainda consigo a inscrição em Cheyenne. Então, meu amor, tem que ir embora. Porque se eu apertar, eu inscrevo no rodeio de Cheyenne.
0: DJ's War.
3: Left that phone dangling off the hook.
2: Aí ele deixou o telefone pendurado. Olhou pra lá, pra cá, deu a última olhada.
3: And then he just walked away.
2: Aí foi andando embora.
3: He aimed his truck toward that Wyoming.
2: Ele mirou a caminhonete pras fronteiras do Wyoming.
3: Still get there in time.
2: Torcendo pra chegar lá em tempo. E ela disse, não se importa em voltar pra casa não. Quando você chegar, eu já vazei. Conheci alguém novo e ele não é do rodeio. Ele disse, então me desculpa que teve que acabar assim. Tem muita coisa de você que eu vou sentir falta. Mas tudo bem, Benzinho. Se eu acelerar, eu ainda consigo inscrição em Cheyenne. Essa é a vida do boiadeiro. Tem hora que dá, tem hora que a gente faz dar. É ou não é?

0: foi a tradução do boiadeiro. E perdeu a namorada, mas o rodeio tá no sangue, tá na estrada. Boa sorte a todos os boiadeiros de hoje, que a sua namorada esteja te esperando em casa. É ou não é?
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